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0: 19h34.
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Ave Maria, cheia de graça, o Senhor convosco, bendito sois vós, entre as mulheres, bendito o fruto do ventre, Jesus. Santa Maria, Mãe de Deus, rogai por nós, pecadores, agora e na hora da nossa morte. Amém.

Maria, cheia de graça, o Senhor convosco, bendito é o vosso ventre, Maria, mulher, bendito é o fruto

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1: Boa noite. 20 horas
2: e 5 minutos. 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As notícias do governo federal que movimentaram o país no dia de hoje.
3: Olá, boa noite.
4: Boa noite para você que nos acompanha em todo o país.
3: Sexta-feira, 18 de setembro de 2026.
4: Vamos ao

0: Destaque do dia.
1: Ação integrada para o enfrentamento ao crime organizado no Rio de Janeiro.
0: Estratégia apresentada aposta em inteligência e atuação coordenada para cortar a logística das organizações criminosas. Pablo Mundim.
2: Entre janeiro e setembro, 16 operações integradas no estado resultaram em mais de 3.300 prisões e na apreensão de quase 1.200 quilos de drogas.
1: Prova de vida é automática para quem comparecer às urnas.
0: Voto é uma das formas utilizadas pelo INSS para garantir a manutenção de pagamentos. Thaís de Araújo.
3: A medida faz parte de uma mudança no procedimento, que deixou de exigir que o aposentado se desloque a uma agência para a prova de vida.
1: A prova nacional docente será aplicada neste domingo em todo o país.
0: A avaliação pode ser usada em processos seletivos e concursos públicos para professores. Edinaldo Júnior.
4: A avaliação é destinada a concluintes de licenciaturas, graduados e profissionais da educação interessados em utilizar a nota em processos seletivos para a carreira docente.
1: Hoje, na apresentação da Voz do Brasil, Nazi Brum e Mariana Jungmann.
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1: Ações integradas para o enfrentamento ao crime organizado envolvem União, estados e municípios no Rio de Janeiro.
0: Hoje foram apresentadas ações que apostam em cooperação, inteligência e integração.
1: A ideia é trabalhar na proteção das rotas, retomar os territórios e retirar o poder econômico das organizações criminosas.
2: União, estado e município juntos no enfrentamento ao crime organizado no Rio de Janeiro. A estratégia apresentada nesta sexta-feira aposta em integração, inteligência e atuação coordenada para dificultar a circulação, o abastecimento e o financiamento das organizações criminosas. A atuação está organizada em três frentes. A primeira protege corredores logísticos estratégicos, com ações nas divisas do estado do Rio, com São Paulo, Minas Gerais e Espírito Santo, além de áreas da cidade fluminense, como a Avenida Brasil, a Linha Vermelha e a Linha Amarela. A segunda apoia a recuperação de territórios. E a terceira fortalece a segurança municipal. Uma estratégia de integração das forças nacionais e estaduais para combater o crime, disse o secretário nacional de Segurança Pública, do Ministério da Justiça e Segurança Pública, Chico Lucas Veloso.
5: Integração entre forças federais, forças estaduais e forças municipais, integradas pela inteligência, tratando com firmeza o crime e respeitando o cidadão.
2: Os acordos de cooperação entre o Ministério da Justiça e o Estado do Rio têm vigência de 5 anos. Com o município, a parceria prevê a formação da Força Municipal, disse o ministro da Justiça e Segurança Pública, Wellington César Lima e Silva.
6: Se o crime se pretende organizado, o Estado tem que ser muito mais organizado. A mensagem tem que ser forte. E a mensagem forte é usar a integração junto com a inteligência e junto com todos os mecanismos modernos e tecnológicos que temos para combater o crime.
2: Entre janeiro e setembro, 16 operações integradas coordenadas pela Secretaria Nacional de Segurança Pública no Estado resultaram em mais de 3.300 prisões e na apreensão de quase 1.200 quilos de drogas. Reportagem Pablo Mundim.
0: Esclarecer fake news envolvendo a reforma tributária.
1: E promover a capacitação de profissionais, gestores e da sociedade sobre o tema.
0: Esse é o objetivo de uma força-tarefa da Receita Federal junto a outros órgãos.
7: Em uma ação conjunta com o Conselho Federal de Contabilidade, o SEBRAE e a Federação Nacional das Empresas de Serviços Contábeis, a Receita Federal anunciou uma força-tarefa para esclarecer sobre a reforma tributária e o eventual surgimento de notícias falsas, as fake news, no processo de implementação das novas regras. Entre as ações está um treinamento gratuito sobre as mudanças da reforma. O curso é voltado principalmente para profissionais da área e gestores, mas pode ser acessado por qualquer cidadão que deseje entender as novas regras. O secretário da Receita Federal, Robson Barreirinhas, falou da importância dessa capacitação.
8: A gente sabe que tem muita desinformação nas redes sociais, muita gente promovendo desinformação. Olha, vai ser um desastre a reforma, olha o problema que você vai ter. A nossa orientação é que busque o profissional de Contabilidade. Acompanhe os nossos cursos, as nossas orientações. É um curso sistematizado, desde a orientação mais geral, mas até aquela mais aprofundada em relação aos lançamentos contábeis.
7: Durante todo o ano de 2026, está sendo realizada a fase de testes e adaptação operacional da reforma tributária. Entre 2027 e 2032, a reforma passará a ser implementada de forma gradual. A previsão é que em 2033 o modelo já esteja completamente ativo. A reforma tributária substitui 5 impostos sobre o consumo por um modelo unificado, o IVA, Imposto sobre Valor Agregado. O presidente do Conselho Federal de Contabilidade, Joaquim Bezerra, comentou os impactos da reforma.
9: Os empresários vão poder ter a oportunidade de entender mais qual é o funcionamento de seus negócios, de seus empreendimentos, a dinâmica fiscal de sua empresa.
7: O curso de capacitação sobre a reforma tributária, oferecido pela Receita Federal e parceiros, conta com 18 módulos. É gratuito e fornece certificado de conclusão. O treinamento está disponível em gov.br/Receita Federal na aba Reforma Tributária do Consumo. A página conta também com orientações, manuais e um painel com informações que desmontam fake news. Reportagem Luana Karen.
1: Quem recebe aposentadoria, pensão ou benefício assistencial do Instituto Nacional do Seguro Social e votar nas eleições deste ano, poderá ter a prova de vida registrada automaticamente.
0: Isso porque o comparecimento às urnas é uma das formas reconhecidas pelo INSS para confirmar que o beneficiário está vivo.
3: Aposentados e pensionistas podem contar com mais uma forma de realizar a prova de vida, o comparecimento às urnas. O INSS recebe os dados da Justiça Eleitoral e faz o registro automaticamente. A medida faz parte de uma mudança no procedimento, que deixou de exigir que o aposentado se desloque a uma agência para a prova de vida. O próprio INSS cruza informações de diferentes bases do governo para verificar se a pessoa continua viva. Nas eleições municipais de 2024, a Justiça Eleitoral registrou dados de mais de 20 milhões de beneficiários. Desse total, cerca de 5 milhões tiveram a prova de vida atualizada. É o que explica o ministro da Previdência Social, Volney Queiroz.
10: É uma portaria de 2022 e que foi validada na eleição de 2024. Então, todas aquelas pessoas que compareceram às eleições de 2024 tiveram o comparecimento eleitoral com prova de vida. Então, agora em 2026, novamente, as pessoas que precisarem fazer a prova de vida, comparecendo às urnas em outubro, elas validam a sua vida com o comparecimento eleitoral.
3: Mas votar não é a única forma de fazer a prova de vida. O procedimento automático do INSS também passa por outros registros utilizados pelo governo, como, por exemplo, a renovação da Carteira Nacional de Habilitação. Quando necessário, também podem ser utilizados meios digitais ou presenciais. Entre as opções estão o reconhecimento facial pelo aplicativo GovBR e o atendimento nos balcões ou nos terminais de autoatendimento do banco pagador, quando esses serviços estiverem disponíveis. A orientação é acompanhar a situação pelos canais oficiais do INSS. Quem estiver com a prova de vida pendente poderá receber uma comunicação para regularizar a situação. As informações podem ser consultadas pelo telefone 135 ou pelo aplicativo e site Meu INSS. Reportagem Thaís de Araújo.
1: Quando alguém pega o dinheiro ou mexe nos bens de uma pessoa idosa sem ela permitir, isso também é uma forma de violência.
0: É o chamado abuso patrimonial e financeiro. Pode acontecer quando alguém usa a aposentadoria do idoso, fica com o cartão ou a senha, vende um bem sem autorização ou até faz empréstimos no nome da pessoa.
1: E é importante ficar de olho nesses sinais e saber onde denunciar.
11: De acordo com o Ministério dos Direitos Humanos e da Cidadania, a violência patrimonial e financeira contra a pessoa idosa ocorre quando o dinheiro, benefícios, bens ou documentos são apropriados, retidos ou utilizados sem autorização. Entre as situações estão o uso indevido de aposentadorias, a retenção de cartões e senhas,

0: 99611-0100 ou pelo Telegram, procurando por Direitos Humanos Brasil. Também é possível procurar delegacias de polícia, o Ministério Público, as defensorias públicas e serviços de assistência social e saúde em situação de risco imediato. A orientação é ligar para o 190. Dilson Santa Fé, para a Voz do Brasil.
1: O Disque 100 é um canal que acolhe e encaminha denúncias de violações dos direitos humanos no Brasil.
2: Entre 1º de janeiro e o início de setembro deste ano, foram recebidas mais de 508 mil denúncias, segundo o painel de dados da Ouvidoria Nacional de Direitos Humanos.
1: E para que ninguém deixe de recorrer a esse canal por falta de informação, conheça agora os principais mitos e verdades sobre o serviço.
3: O Disque Direitos Humanos, conhecido como Disque 100, nunca desliga. Está disponível 24 horas, todos os dias, inclusive aos sábados, domingos e feriados. A equipe acolhe as denúncias de grupos vulneráveis, como idosos, indígenas, crianças e adolescentes e pessoas com deficiência, e direciona às instituições competentes. Mas a desinformação pode dificultar o acesso da população brasileira ao serviço. Por isso, vamos conhecer agora alguns mitos e verdades relacionados ao Disque 100.
4: A pessoa denunciante deve ser identificada?
3: Mito. O denunciante não é obrigado a se identificar. Mas, para isso, o anonimato deve ser solicitado durante o atendimento.
5: O Disque 100 substitui serviços de emergência?
3: Isso também é um mito. Um serviço não substitui os outros. Em cenários de perigo iminente, não hesite em procurar a Polícia Militar pelo 190, o Corpo de Bombeiros ligando 193 ou o SAMU no 192.
6: Se comprovada a violação, o agressor poderá ser responsabilizado?
3: Verdade, mas sempre respeitando o devido processo legal e observando o direito ao contraditório, ampla defesa e a presunção da inocência. Lembrando que os profissionais da ouvidoria não entram em contato com o denunciante ou com a vítima para comunicar o desfecho da denúncia. Caso o denunciante queira receber atualizações, é necessário entrar em contato com o Disque 100 e informar o número de protocolo recebido no momento da denúncia.
7: E se a denúncia for feita de má fé, o denunciante poderá responder judicialmente?
3: Também é verdade. No Brasil, existem mecanismos legais que permitem a responsabilização de quem aciona serviços públicos com má fé. Por isso, o serviço Disque 100 e outros canais de denúncias devem ser utilizados com responsabilidade.
8: É preciso apresentar provas materiais para a abertura de um protocolo de denúncia?
3: Mito. As provas ajudam na apuração, mas não são obrigatórias, porque nem sempre é possível reunir materiais que comprovem uma violação. Mas algumas informações são essenciais para o prosseguimento da denúncia, como o nome da vítima e do autor, local, data e a descrição do episódio. Vale lembrar que a ligação para o Disque 100 é gratuita e, além do atendimento telefônico, o serviço recebe denúncias pelo WhatsApp, Telegram, videochamadas em língua brasileira de sinais e presencialmente na sede do Ministério dos Direitos Humanos e da Cidadania, em Brasília. Reportagem Graziele Bezerra.
2: E quem precisar recorrer ao Disque 100 pelo WhatsApp, anote aí, o número é 61 99611-0100.
1: A prova nacional docente, a PND, será realizada neste domingo, dia 20, em 806 cidades de todo o país.
2: A avaliação pode ser usada em processos seletivos e concursos públicos para a carreira de professor da educação básica.
9: Neste domingo acontece a Prova Nacional Docente. A avaliação é destinada a concluintes de licenciaturas, graduados e profissionais da educação interessados em utilizar a nota em processos seletivos para a carreira docente. Nesta edição, a PND tem uma função a mais. A mesma avaliação teórica será utilizada como Exame Nacional de Desempenho dos Estudantes, o ENAD das licenciaturas. A prova avalia a formação dos estudantes que pretendem atuar na educação. O diretor de graduação do Instituto Federal do Tocantins, Daniel Marra da Silva, destaca que a avaliação é fundamental para certificar o conhecimento dos futuros educadores e dos cursos de licenciaturas.
10: Além de avaliar o desempenho do estudante no curso e nos dar um retrato de como que o curso está sendo desenvolvido,

0: rápido mesmo, da qualidade, ou nos oferece subsídios para melhorias, né? Também oferece essa oportunidade ao estudante de, a partir do desempenho, assumir um concurso público por instituições que adotem esse sistema.
1: A prova tem duas partes. São 30 questões objetivas e uma discursiva de formação geral docente, além de outras 50 questões específicas da área de licenciatura. Ao todo, são 21 áreas avaliadas, entre elas pedagogia, matemática, história, geografia e educação física. Elisiane Marim Galeazzi, estudante de Farroupilha, no Rio Grande do Sul, vai participar do exame e fala como se preparou.
2: É importante desenvolver uma boa capacidade de interpretação, relacionando os conteúdos estudados com as situações concretas da prática docente.
1: João Antônio, estudante de Física em Palmas, Tocantins, também vai participar. Para ele, a carreira já está definida e será dentro da sala de aula.
3: A gente vê uma grande tendência a pessoas desistirem da educação, da sala de aula. Eu me sinto transformado pela educação e eu quero levar isso para frente.
1: É preciso ficar atento aos horários. Os portões abrem ao meio-dia e fecham impreterivelmente à 1 da tarde pelo horário de Brasília. A prova começa à 1h30 e termina às 7 da noite. O candidato deve levar documento oficial com foto e caneta esferográfica preta de material transparente. O celular e outros eletrônicos devem ser desligados e guardados no envelope porta-objetos. O local de prova está no cartão de confirmação da inscrição disponível no sistema PND. Com locução de Edinaldo Júnior, reportagem Pablo Mundim.
4: Hoje é Dia Nacional de Conscientização e Incentivo ao Diagnóstico Precoce do Retinoblastoma,
5: que é o câncer nos olhos mais comum em crianças.
4: A melhor estratégia de combate à doença é observar os olhinhos e fazer exames preventivos.
5: E o tratamento está disponível no Sistema Único de Saúde.
6: O retinoblastoma é um tipo raro de câncer ocular que se desenvolve na retina. Ele acomete principalmente crianças com menos de 5 anos de idade. É o tumor intraocular mais frequente na infância. A chefe do Serviço de Oncologia Pediátrica do Instituto Nacional do Câncer, o INCA, doutora Sima Firman, fala dos sintomas da doença.
7: Os principais são a leucocoria, que é o reflexo branco na pupila quando a luz incide. Mas tem outros sinais e sintomas também importantes, como o estrabismo, ou mesmo o olhinho vermelho, né, que fica vermelho, ou dor, ou queda da visão. São sintomas importantes e que merecem uma investigação o mais rápido possível.
6: E hoje é o Dia Nacional de Conscientização e Incentivo ao Diagnóstico Precoce do Retinoblastoma. Descobrir a doença com antecedência é fundamental para um tratamento de sucesso, com até 98% de cura, diminuindo assim as chances de cegueira. O retinoblastoma ganhou maior visibilidade após a filha dos jornalistas Tiago Leifert e Dayana Garbim receber o diagnóstico da doença. Depois disso, o casal criou uma ONG e uma campanha, De Olho nos Olhinhos, que incentiva pais e responsáveis a fazerem pelo menos um exame de vista a cada 6 meses, para afastar o risco da doença. A campanha tem o apoio do Instituto Nacional do Câncer. Tiago Leifert fala da importância do diagnóstico precoce.
8: O retinoblastoma atinge crianças de 0 a 5 anos. Elas não vão falar que elas não estão enxergando, elas vão tentar se adaptar. E cabe a nós, os adultos que estão ali em volta, a gente tem que ficar de olho nos olhinhos. Então a gente decidiu compartilhar com as famílias para que as pessoas pudessem chegar ao tratamento antes do que a gente conseguiu. Não só as famílias também, professores, a tia da creche, grupo do futebol, do seu condomínio, todo mundo tem que ficar de olho nos olhinhos.
6: O Sistema Único de Saúde oferece tratamento integral para o retinoblastoma. Os pacientes são encaminhados para unidades de assistência de alta complexidade em oncologia. O SUS cobre exames, cirurgias, quimioterapia e radioterapia quando são necessárias. As informações sobre o tratamento estão disponíveis em gov.br/INCA. Com locução de Thaísa Vitória, reportagem Cleide Lopes.
4: A Anvisa, Agência Nacional de Vigilância Sanitária, proibiu a importação, o armazenamento, a distribuição, a comercialização e a propaganda e também o uso da caneta de GLP-1 denominada T36.
5: O medicamento não possui registro sanitário junto à Anvisa e não teve a sua segurança e eficácia avaliadas no Brasil.
4: A comercialização desse produto, popularmente conhecido como caneta emagrecedora, por meio do site golfarma.shop, também foi proibida.
5: O site vinha anunciando medicamentos sem registro no Brasil, à base de tirzepatida ou que alegavam supostamente ter como princípio a retatrutida, substância que ainda não possui registro em nenhum país do mundo.
4: É importante esclarecer que sites em geral não podem vender medicamentos para qualquer indicação, em nenhuma hipótese.
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5: Pegue lanterna, capacete, calça e sapato fechado e vista-se com roupas confortáveis.
4: A nossa viagem hoje é no escuro, mas de uma beleza plena.
5: Vamos conhecer as cavernas da Chapada Diamantina, na Bahia.
4: E você ainda tem a opção de visitar uma das mais de 30 mil grutas e cavernas espalhadas por todo o Brasil.
10: Imagina caminhar por um ambiente onde a luz do sol não chega. Em salões subterrâneos, rios, formações rochosas e estruturas que levaram milhares ou até milhões de anos para se formar. É o universo das cavernas e grutas, patrimônio natural brasileiro. E no país, são mais de 30 mil, de acordo com o ICMBio, Instituto Chico Mendes de Conservação da Biodiversidade. E que tal conhecer algumas delas com a gente? Estamos na Chapada Diamantina, no interior da Bahia. E vamos começar nosso roteiro em Iraquara, conhecida como capital das grutas e cavernas. O guia turístico Rael de Souza, que nasceu na cidade, conta o que você pode encontrar pela região.
11: Iraquara é conhecida como a capital de grutas e cavernas do Brasil. Então, tem mais de 200 grutas catalogadas, somente tem 7 que é aberta à visitação. Eu vou citar aqui o nome de algumas dessas, das grutas, que tem Gruta da Fumaça, Lata Doce, Caverna Torrinha, Gruta da Pratinha, Gruta Azul, Maneiro, Bolo de Noiva.
10: Dessas grutas que o Rael acabou de citar, entre as mais famosas estão a Lapa Doce e a Gruta da Pratinha. Cada uma oferece uma experiência diferente. A Lapa Doce é uma caverna seca, com formações calcárias milenares e salões que chegam a 25 metros de altura. A única

0: na água, é, mas para tirar foto. Geralmente o turista vai assim mais no período da tarde, né? Ali, por volta das 2 horas, que é onde o sol bate na caverna e a água ali fica toda iluminada, né? Tem a Gruta Pratinha, que é mais para mergulho, né? Tem uns passeios ali que você faz o mergulho. É uma experiência assim incrível.
1: Visitar nossas cavernas é caminhar entre catedrais de pedras milenares, flutuar em rios subterrâneos de água azul cristalina e vivenciar o silêncio absoluto da natureza. Ficou curioso? Então se liga na dica do ICMBio. Quando for planejar o passeio, verificar a distância e o grau de esforço físico exigido. E sempre que possível, contratar um guia turístico credenciado pelo órgão. Eu sou a Raquel Mariano e até a próxima viagem.
2: Na próxima semana, com a chegada da primavera, vamos falar de flores, projetos e cidades que produzem e exportam esse bem tão delicado.
3: Vamos conhecer Olambra, em São Paulo, uma estância turística conhecida como a Cidade das Flores.
2: O local é responsável por 40% da produção nacional de flores e plantas ornamentais, além de dominar 80% das exportações do setor no país.
3: Então, até sexta-feira, na nossa próxima viagem pelo país.
2: E essas foram as notícias do Governo Federal.
3: Uma realização da Secretaria de Comunicação Social da Presidência da República.
2: A produção da Empresa Brasil de Comunicação.
3: Fique agora com as notícias do Poder Judiciário e do Congresso Nacional. Boa noite, um bom fim de semana.
2: A gente volta na segunda-feira. Uma boa noite.

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2: Supremo confirma validade da norma que proíbe delegados de chefiar policiamento extensivo no Rio.
3: Semana Nacional da Execução Trabalhista arrecada mais de 4 bilhões de reais.
2: STJ mantém condenação de ex-deputada Flor de Lis a 50 anos de prisão e anulação de júri que absolveu outros 3 réus.
3: Boa noite, eu sou Leandro Bezerra.
2: Eu sou Walter Lima.
3: Confirmada pelos ministros do Supremo Tribunal Federal a validade da norma que proíbe delegados de chefiar policiamento ostensivo no Rio de Janeiro.
2: A decisão foi tomada em sessão virtual. Os ministros julgaram uma ação direta de inconstitucionalidade contra uma lei estadual de 2025, que estabelece o exercício de funções de comando ou de chefia em forças de segurança.
3: STJ mantém condenação da ex-deputada federal Flor de Lis dos Santos de Souza a 50 anos de reclusão pela morte, em 2019, do pastor Anderson do Carmo de Souza, o então marido dela.
2: Os ministros também mantiveram uma anulação de júri que absolveu outros 3 réus. Fátima Uchoa.
4: O assassinato a tiros do pastor Anderson ocorreu na casa da família em Niterói. Flor de Lis foi condenada por planejar o crime. O Tribunal de Justiça do Rio de Janeiro havia anulado a absolvição de uma neta biológica da ex-deputada e de 2 filhos adotivos, sob o fundamento de que a decisão dos jurados foi contrária às provas do processo. Por isso, os 3 devem ser submetidos a novo júri popular. Em relação a Flor de Lis, a relatora no STJ, desembargadora convocada Nilsoni de Freitas, observou que a decisão de pronúncia que levou a ex-deputada a julgamento apresentou fundamentação suficiente com base em provas periciais e testemunhais.
3: Mais de 4 bilhões de reais foram arrecadados nesta edição da Semana Nacional da Execução Trabalhista.
2: Durante 5 dias, a Justiça do Trabalho concentrou esforços para garantir o pagamento de dívidas já reconhecidas. Larissa Batista.
5: Os dados parciais desta edição revelam a dimensão da iniciativa. Cerca de 77 mil audiências foram realizadas em todo o país e mais de 20 mil acordos foram firmados entre trabalhadores e empresas. Ao todo, mais de 4 bilhões de reais foram arrecadados. Neste ano, a Força-Tarefa concentrou esforços nos grandes devedores e na localização de bens. A estratégia buscou encontrar recursos para quitar milhares de dívidas trabalhistas, de quem já tinha o direito reconhecido.

0: As eleições estão chegando e a Justiça Eleitoral tem alguns aplicativos que vão facilitar a vida do eleitor.
1: Essas ferramentas permitem consultar serviços, denunciar irregularidades e acompanhar informações da votação. Estevam Furtado.
2: O e-título permite consultar o local de votação, a situação eleitoral e outros serviços. Já o Pardal é o canal para denunciar irregularidades como propaganda ilegal e suspeita de compra de votos. O boletim na mão permite consultar os votos registrados nos boletins de urna a partir do QR Code impresso no documento. E o aplicativo Mesário reúne treinamentos e orientações para quem vai trabalhar nas sessões eleitorais. Todos eles estão disponíveis gratuitamente nas lojas Google Play e Apple Store.
0: O Ministério Público Federal divulga novo balanço sobre o uso de recursos ambientais do caso Brumadinho.
1: O relatório apresenta avanços em obras, compras de veículos, drones e regularização de terras nas unidades de conservação. Sabrine Menezes.
3: Fruto de uma decisão da Justiça Federal, com anuência do MPF, do Ministério do Meio Ambiente e do IBAMA, o projeto G7 Parques Nacionais converte multas ambientais da Vale em investimentos para a preservação de 7 parques nacionais de Minas Gerais. Segundo o relatório, no período mais recente foram solicitados R$ 21 milhões, de reais, usados principalmente em contratos de engenharia. Os recursos também financiam projetos de infraestrutura, compra de equipamentos e regularização fundiária. As novas solicitações de aporte financeiro, cerca de R$ 37 milhões, de reais, serão utilizados para proteger as unidades, melhorar as estruturas dos parques e incentivar o turismo sustentável.
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0: A você uma boa noite.
1: Um fim de semana excelente e até segunda-feira.
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6: Eu sou Humberto Pinheiro e estes são os destaques de hoje do Jornal do Senado, que começa agora. Plataformas digitais terão que divulgar relatórios sobre proteção de crianças e adolescentes. Há 80 anos, Constituição de 1946 marcava a redemocratização do Brasil. Projeto no Senado amplia direitos de trabalhadores domésticos no seguro-desemprego. Boa noite. As plataformas digitais com mais de 1 milhão de usuários menores de 18 anos precisam publicar o primeiro relatório semestral de transparência previsto no Estatuto Digital da Criança e do Adolescente. O documento deve detalhar as medidas adotadas para proteger crianças e adolescentes, além de informar como a plataforma identifica e enfrenta riscos e recebe e trata denúncias. A exigência vale para provedores e aplicações de internet destinados a menores de idade ou com acesso provável por esse público. Repórter Pedro Pincer.
7: Plataformas digitais acessadas por crianças e adolescentes com mais de 1 milhão de usuários menores de 18 anos precisam publicar o primeiro relatório semestral de transparência previsto no ECA Digital. O documento precisa detalhar como a plataforma protege crianças e adolescentes e como lida com riscos e denúncias. O autor da proposta do ECA Digital foi o senador Alessandro Vieira, do MDB de Sergipe. Ele destaca a importância e o ineditismo da legislação.
8: Nós estamos regulando parcialmente a atividade das empresas mais poderosas da história do capitalismo. Essa é a primeira lei das Américas nessa matéria. As empresas serão obrigadas a, por padrão, organizar seus aplicativos, seus produtos, seus serviços, na forma mais protetiva para a criança e adolescente. Esse é um projeto, essa é uma legislação voltada para a proteção da criança e adolescente.
7: Mais informações sobre o ECA Digital e sobre as obrigações previstas podem ser consultadas em gov.br/ANPD.
6: Há 80 anos, em 18 de setembro de 1946, o Brasil promulgava uma nova Constituição, após o fim do Estado Novo. A Carta Constitucional reestabeleceu as eleições diretas, fortaleceu o Congresso Nacional e devolveu autonomia política e administrativa a estados e municípios. O texto também ampliou direitos e garantias individuais e marcou a redemocratização do país. Mais detalhes com o repórter Rodrigo Rezende.
9: Depois de 15 anos de governo Getúlio Vargas, entre 1930 e 1945, e 8 anos da ditadura do Estado Novo, iniciada em 1937, o Brasil teria, em 1946, uma nova Constituição. O consultor legislativo Gilberto Guerzoni ressalta que o fim da Segunda Guerra acelerou o processo de democratização no país e praticamente exigiu a elaboração de um novo conjunto de leis. O presidente da Assembleia Constituinte foi o senador Melo Viana. Em 18 de setembro de 1946, a nova carta foi promulgada e, segundo Guerzoni, era uma Constituição liberal e a mais democrática até então.
10: Nós temos a volta da autonomia dos estados e municípios, das eleições diretas para governador e prefeito e para presidente da República, né, o restabelecimento das assembleias legislativas, das câmaras municipais e do próprio Congresso Nacional.
9: A Constituição de 1946 ficou em vigor até o golpe de 1964. Ela foi substituída formalmente pela Carta de 1967.
6: A busca pela igualdade de direitos para os trabalhadores domésticos deve ganhar mais um capítulo com o novo projeto apresentado no Senado. A proposta pretende alterar a lei que regulamenta o trabalho doméstico remunerado para equiparar as regras do seguro-desemprego da categoria às aplicadas aos demais trabalhadores. Repórter Douglas Castilho.
11: Atualmente, a trabalhadora doméstica demitida sem justa causa tem direito a ganhar um salário mínimo em até 3 parcelas, desde que tenha trabalhado por pelo menos 15 meses nos 2 anos que antecederam o fim do emprego. As demais categorias profissionais podem ganhar de 3 a 5 parcelas e o valor é calculado com base na média dos últimos salários. O consultor legislativo da Casa, Bernardo Schettini, destacou que, apesar dos avanços alcançados nos últimos anos, a garantia plena na Seguridade Social das trabalhadoras domésticas ainda não foi atingida.
12: Hoje, essas trabalhadoras e esses trabalhadores também acessam o FGTS, o próprio seguro-desemprego, tem direito a uma jornada e uma escala de trabalho dignas, recebem horas extras quando devidas. A principal divergência hoje em dia no âmbito da Seguridade Social está no seguro-desemprego.
11: Outro ponto do projeto indica o Fundo de Amparo ao Trabalhador, FAT, como fonte para custear os gastos com a implementação das novas regras. O texto agora aguarda envio às comissões pertinentes.
6: Uma proposta e análise na Comissão de Educação propõe a instalação de botão de pânico nas escolas. Além do dispositivo emergencial para acionar autoridades, o texto também prevê que estabelecimentos de ensino das redes pública e privada implementem medidas como câmeras de vigilância e treinamento de pessoal responsável pelos equipamentos de segurança. O objetivo do projeto é prevenir e combater a violência escolar. Por isso, estipula que todo ano ocorram simulações para testar os planos de segurança, que devem contar com a participação obrigatória de alunos e funcionários. O texto determina ainda que os estados mantenham áreas de inteligência voltadas à prevenção de agressões nas escolas, inclusive no ambiente virtual.
13: Eleições 2026.
6: Falta pouco para o dia das eleições de 4 de outubro. A Justiça Eleitoral já analisou mais de 99% dos pedidos de registro de candidatura em todo o país. Os tribunais eleitorais também já começaram a preparar as urnas eletrônicas. O processo inclui a instalação dos sistemas e a inserção dos dados que serão utilizados na votação. A reportagem é de Raíssa Abreu.
14: Segundo o presidente do TSE, ministro Cássio Nunes Marques, é só depois do julgamento de todos os pedidos de candidatura que os tribunais regionais podem lacrar o sistema das urnas eletrônicas. Os dados dos 13 candidatos à presidência da República já foram carregados. É o que conta o coordenador de processamento da Secretaria Judiciária do Tribunal, Daniel Vasconcelos.
15: Na sequência, os TREs irão fazer também essas cerimônias de encerramento do candidato, de modo que para cada unidade da federação seja dada a carga de todos os cargos, não só de presidente, mas dos demais que estão em jogo esse ano.
14: O primeiro turno das eleições acontece no dia 4 de outubro.
6: Lembrando que neste ano o eleitor irá votar em dois senadores, mas atenção, são dois senadores diferentes, um voto para cada candidato ou candidata. Primeiro, o eleitor escolherá um candidato e confirmará a escolha. Em seguida, registrará o outro voto. Se o eleitor repetir o mesmo número nas duas oportunidades, apenas o primeiro voto será considerado válido. O segundo será anulado automaticamente pela urna eletrônica. Também é importante lembrar que na votação para senador, não é possível votar na legenda, ou seja, o eleitor não poderá digitar apenas o número do partido. Caso isso aconteça, o voto para senador será considerado nulo. No dia da eleição, é permitido levar os números dos candidatos anotados no papel. O primeiro turno da eleição ocorre no dia 4 de outubro. E para ajudar o cidadão a se informar melhor, o Senado Federal criou uma página especial para a cobertura das eleições. O site pode ser acessado por meio do endereço senado.leg.br/eleições. Com trabalhos técnicos de Eliseu Caires, o Jornal do Senado fica por aqui. Acompanhe agora as notícias do Tribunal de Contas da União e da Câmara dos Deputados. Boa noite e um bom fim de semana.
16: Minuto do TCU.
17: O Tribunal de Contas da União avaliou as barreiras enfrentadas por pequenos provedores de internet no Brasil. Essas empresas têm papel importante na expansão da conectividade. Em municípios com até 30 mil habitantes, elas respondem por 91% das conexões de fibra ótica. A auditoria identificou problemas que aumentam custos e dificultam investimentos. Entre eles, estão dificuldades para compartilhar postes, acesso ao crédito e a concorrência com provedores ilegais. O TCU também apontou que o furto de cabos e a atuação de organizações criminosas prejudicam a prestação do serviço em alguns locais. O tribunal recomendou que a Agência Nacional de Telecomunicações e o Ministério das Comunicações revejam as regras de compartilhamento de infraestrutura e adotem medidas contra provedores ilegais. Saiba mais em tcu.gov.br.
16: TCU, fiscalização a serviço da sociedade. Jornal Câmara dos Deputados.
18: Câmara cria regras especiais para controle sanitário da agricultura familiar.
19: Deputados estudam modernizar sistema de busca de pessoas desaparecidas.
20: Comissão inclui cálculo do fator amazônico nas políticas públicas da região.
21: Boa noite. A Comissão da Amazônia aprovou a inclusão do chamado fator amazônico no cálculo das políticas de desenvolvimento social para a região. A repórter Fabielle Pires tem os detalhes.
22: Avançou mais um passo na Câmara dos Deputados a proposta que insere o chamado fator amazônico em políticas públicas do governo federal. O projeto foi aprovado pela Comissão da Amazônia e dos Povos Originários e Tradicionais. A ideia é que sejam considerados custos e prazos adicionais ao planejar e executar políticas de desenvolvimento social na Amazônia Legal, incluindo processos de compras públicas. A proposta foi apresentada por vários deputados da bancada amazônica de partidos diferentes. Segundo a justificativa do projeto, os desafios logísticos da Amazônia acabam aumentando os custos de produtos, serviços e investimentos públicos na região. Esses custos estão relacionados às grandes distâncias, às dificuldades de transporte, ao acesso a comunidades isoladas e às condições climáticas da região. Em entrevista à Rádio Câmara, o relator da proposta da Comissão da Amazônia, deputado Dorinaldo Malafaia, do PDT do Amapá, explicou que a região passa por dificuldades logísticas na organização de diferentes políticas públicas, de distribuição de alimentos e a cobertura vacinal de áreas isoladas.
23: O fator amazônico e o custo amazônico, ele é uma realidade nossa. Nós precisamos avançar do ponto de vista das políticas públicas, das políticas de gestão, para que a gente possa realmente adaptar isso a uma realidade que é a desigualdade regional.
22: O texto foi aprovado pela Comissão da Amazônia na versão sugerida pelo relator. Entre as mudanças propostas por Dorinaldo Malafaia ao projeto original, estão alterações na nova lei de licitações para que o valor estimado das contratações públicas na região amazônica inclua gastos extras com deslocamento, comunicação e acesso limitado a recursos. A proposta, que inclui o fator amazônico em políticas de desenvolvimento social, já havia sido aprovado também pela Comissão de Previdência, Assistência Social, Infância, Adolescência e Família. O projeto agora segue para a Comissão de Constituição e Justiça. Para virar lei, a proposta precisa ser aprovada pela Câmara e pelo Senado. Da Rádio Câmara de Brasília, Fabielle Pires.
0: Desenvolvimento Regional.
1: Roberto Duarte, do Republicanos do Acre, propõe criar um programa nacional para ampliar o acesso à energia solar com linhas de crédito quitadas a partir da própria economia obtida na conta de luz. A iniciativa também prevê o uso do saldo do FGTS para custear a instalação dos sistemas fotovoltaicos.
2: Roberto Duarte acrescenta que a proposta engloba o incentivo a condomínios solares comunitários, condições facilitadas para famílias de baixa renda e uma verba específica para financiar projetos por meio de emendas parlamentares.
0: Consumidor.
1: Celso Russomano, do Republicanos de São Paulo, é autor de projeto que obriga aplicativos de transporte e entrega a detalhar a composição do preço cobrado do consumidor. A plataforma deverá informar quanto fica com a empresa e quanto do valor é repassado a prestadores de serviço e estabelecimentos.
2: Celso Russomano também determina que as informações sobre o preço apareçam antes da confirmação da compra, inclusive quando houver o chamado reajuste dinâmico. O texto ainda exige a disponibilidade do histórico de cada operação por pelo menos 12 meses.
0: Homenagem.
1: Luciano Vieira, do PSDB do Rio de Janeiro, apresentou o projeto que inclui o nome de Sérgio Vieira de Mello no livro dos Heróis e Heroínas da Pátria. A homenagem visa reconhecer a atuação do brasileiro que foi alto comissário da ONU, morto em um atentado à bomba no Iraque em 2003.
2: Luciano Vieira lembra que Sérgio Vieira de Mello atuou durante 34 anos na Organização das Nações Unidas, em missões voltadas à paz e aos direitos humanos. Entre as missões, o parlamentar destaca a condução do processo de independência do Timor-Leste, de 1999 a 2002.
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0: Saúde.
1: Passou em mais uma comissão da Câmara a proposta que prevê a criação de protocolo para atendimento de mulheres na menopausa pelo SUS. A repórter Maria Neves traz mais informações sobre o texto.
24: A Comissão de Finanças e Tributação da Câmara dos Deputados aprovou o projeto que obriga o Sistema Único de Saúde a elaborar protocolo clínico para o tratamento dos sintomas do climatério. Esse período, que começa por volta dos 40 anos e representa a transição da fase reprodutiva para a não reprodutiva da mulher, costuma ser marcado por sintomas físicos e emocionais. A autora do texto, deputada Ana Paula Lima, do PT de Santa Catarina, enumera algumas das dificuldades enfrentadas pelas mulheres nessa fase.
25: Aproximadamente 85% das mulheres experimentam fogachos durante a transição menopausal tardia e no pós-menopausa inicial. E cerca de 50% das mulheres no pós-menopausa eventualmente desenvolvem sintomas de atrofia vulvovaginal, incluindo secura vaginal e dispareunia.
24: O projeto original de Ana Paula Lima previa apenas a oferta de terapia hormonal pelo SUS. No entanto, a relatora na Comissão de Finanças e Tributação, deputada Ana Pimentel, do PT Mineiro, recomendou que se aprovasse a versão apresentada na Comissão de Defesa dos Direitos da Mulher. No entendimento da relatora, ao obrigar o Sistema Único de Saúde a oferecer terapia hormonal a mulheres no climatério, o projeto criava despesa obrigatória de caráter continuado para o Executivo Federal. Nesse caso, seria necessário apresentar a estimativa de custo da nova exigência e formas de compensar o gasto. De acordo com Ana Pimentel, o texto aprovado supera essa dificuldade por reformular a proposição em termos predominantemente normativos e programáticos. Em lugar de assegurar de forma direta a oferta obrigatória do tratamento hormonal, passa a prever que o sistema de saúde pode ofertar diferentes abordagens terapêuticas, inclusive hormonais. O projeto agora será analisado pela Comissão de Constituição e Justiça. Se aprovado, poderá seguir para a análise do Senado. Da Rádio Câmara de Brasília, Maria Neves.
4: Previdência.
21: Para Adolfo Viana, do PSDB da Bahia, a conquista de um emprego formal não deve significar a perda imediata do Bolsa Família. O projeto de autoria do deputado estabelece a permanência da família no programa por 24 meses com o pagamento integral do benefício.
5: A proposta estabelece que a regra valeria mesmo quando a nova renda ultrapassar os limites atualmente previstos. Adolfo Viana sustenta que a medida dá mais segurança ao trabalhador, estimula a formalização e amplia a base de contribuintes da Previdência Social.
4: Educação.
21: Projeto de Rafael Brito, do MDB de Alagoas, altera a fórmula do repasse do PNAE, o Programa Nacional de Alimentação Escolar, para aumentar os recursos da merenda escolar, especialmente para o Norte e Nordeste. O objetivo é melhor atender estudantes em situação de vulnerabilidade econômica.
7: Hoje, o recurso da merenda é calculado apenas pelo número de alunos matriculados, sem considerar que existem escolas, por exemplo, que a maioria dos estudantes vive em situação de pobreza ou tem na alimentação escolar a principal refeição do seu dia. Essa minha proposta ela não retira recurso nenhum do município, para ficar bem claro. Todos continuam recebendo o valor que já recebem. O que a gente está fazendo é criar um repasse adicional para os estudantes em situação de pobreza e extrema pobreza, garantindo mais recursos de alimentação justamente para as escolas que atendem quem mais precisa.
5: Rafael Brito esclarece ainda que o aumento será gradual até 2031. Segundo ele, a medida segue uma recomendação técnica do governo federal e usará dados existentes nos sistemas do CadÚnico e do Bolsa Família para evitar distorções e burocracia.
4: Cultura.
21: A coxinha pode ser reconhecida como patrimônio cultural e material do Brasil por causa de sua relevância histórica, cultural e gastronômica. O texto de Vitor Lipe, do PSD de São Paulo, destaca a presença do salgado em diferentes regiões e sua relação com a identidade alimentar do país.
5: O deputado também ressalta a importância econômica da coxinha, especialmente para pequenos negócios, como lanchonetes e vendedores ambulantes. Segundo Vitor Lipe, a produção e a comercialização do salgado movimentam uma cadeia que envolve empreendedores, indústria e geração de empregos.
4: Segurança Pública.
21: Comissão aprova projeto que busca modernizar o sistema de busca de pessoas desaparecidas. A repórter Silvia Munhato traz mais detalhes sobre as medidas a serem adotadas, inclusive o uso de câmeras de segurança.
8: A Comissão de Finanças e Tributação da Câmara dos Deputados aprovou proposta que busca modernizar a Política Nacional de Busca de Pessoas Desaparecidas. O texto reforça o uso de tecnologia nas investigações. Pela proposta, a política passa a tratar, além do desaparecimento, do combate ao tráfico de pessoas, inclusive quando o crime ocorrer no exterior contra a vítima brasileira. O texto prevê a autorização do uso de câmeras e reconhecimento facial para apoiar as investigações e acelerar a localização de desaparecidos com regras para proteger dados e preservar o sigilo das apurações. Outra medida é a integração de dados entre sistemas municipais, estaduais e federais para unificar as ações de busca. No Código Penal é criado artigo que tipifica o crime de desaparecimento ou tráfico de pessoas, englobando condutas como exploração sexual, trabalho escravo, adoção ilegal e remoção de órgãos, prevendo agravantes para situações envolvendo funcionários públicos, vulneráveis ou deslocamento da vítima para outra região. Também é incluído o crime de desaparecimento de pessoas na Lei de Crimes Hediondos, quando praticado contra crianças e adolescentes. E o texto ainda regulamenta o uso do alerta Amber, que teria o objetivo de emitir alertas nacionais para a localização rápida de pessoas desaparecidas a menos de 24 horas. O relator da proposta na Comissão de Segurança Pública, deputado Sanderson, do PL do Rio Grande do Sul, destacou a necessidade de investimentos na área de inteligência.
9: Hoje nós temos algo em torno de 10% apenas dos crimes cometidos são levados a uma condenação. É muito pouco. Nós precisamos elevar isso, mas para elevar precisamos de tecnologia, de inteligência policial, para que o promotor tenha condições de oferecer a denúncia e que os magistrados tenham condições de, com base nas provas, condenarem os culpados, mas a tecnologia deve estar a favor da população brasileira e esse projeto, então, vem justamente nesse sentido.
8: Já a relatora na Comissão de Finanças e Tributação, deputada Camila Jara, do PT do Mato Grosso do Sul, fez alterações no sentido da implementação gradual das medidas previstas. O objetivo é adequar as mudanças à capacidade orçamentária da administração pública. A proposta que moderniza a Política Nacional de Busca de Pessoas Desaparecidas ainda será analisada pela Comissão de Constituição e Justiça. Depois, seguirá para o plenário da Câmara. Da Rádio Câmara de Brasília, Silvia Minhato.
10: Fred Linhares, do Republicanos, apresentou o projeto que inclui o Distrito Federal na regra que aumenta a pena para furto de veículo levado a outra unidade da federação. A mudança busca eliminar a omissão do Código Penal, que atualmente menciona apenas os estados e outros países.
21: Pela proposta de Fred Linhares, o transporte de veículo furtado para o Distrito Federal impõe ao responsável uma pena de 4 a 10 anos de prisão, além de multa. O parlamentar considera que a alteração dá mais segurança jurídica à aplicação da lei.
10: Jadiel Alencar, do Republicanos do Piauí, apresentou relatório favorável à aprovação de projeto que amplia a proteção da imagem, da voz e da privacidade de crianças e adolescentes no ambiente digital. Ele explica que o texto busca combater situações de exposição abusiva.
21: Jadiel Alencar defende que conteúdos considerados prejudiciais sejam retirados das plataformas, com medidas para impedir a republicação do mesmo material. O texto também prevê a exclusão desses conteúdos dos resultados dos serviços de busca na internet.
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0: e o comércio de produtos alimentícios da agricultura familiar, como doces, queijos e bebidas. O principal ponto da proposta é isentar de autorização governamental prévia a fabricação, a distribuição e a venda de produtos alimentícios coloniais ou artesanais da agricultura familiar, desde que cumpridas certas regras. Pelo texto, poderá haver fiscalização sanitária sobre os alimentos coloniais e artesanais produzidos pelos agricultores familiares, mas ela será prioritariamente orientadora. O projeto prevê que a dispensa de autorização governamental dependerá do cumprimento da lei e de normas relativas à produção, ao controle sanitário e às boas práticas de fabricação. De acordo com o texto aprovado, para comercializar os produtos alimentícios coloniais ou artesanais, os agricultores familiares deverão efetuar o registro eletrônico automático de cada produto previamente à primeira comercialização junto ao órgão competente definido em regulamento, com informações sobre o responsável pela produção, caracterização do produto, área geográfica de comercialização e outras informações. Também deverão capacitar em boas práticas de fabricação de alimentos o profissional responsável por registrar produtos que apresentem risco sanitário relevante, que são, em geral, alimentos mais suscetíveis à deterioração ou contaminação por micro-organismos. O projeto, que prevê regras especiais para o controle sanitário e o comércio de produtos alimentícios da agricultura familiar, segue agora para o Senado Federal. Na Rádio Câmara, de Brasília, Paula Bittar.
1: Dr. Flávio, do PL do Rio de Janeiro, apresentou projeto para reduzir barreiras à venda regional de produtos da agricultura familiar e artesanal. A proposta permite que produtos circulem fora da cidade de origem sem exigência de adesão ao Sistema Federal de Inspeção.
2: O produtor, às vezes, ele produz um queijo, ou um salame, ou um doce no seu município. E ele tem um selo de inspeção municipal. E ele só pode comercializar dentro do município dele. Mas o profissional que dá o selo de inspeção municipal é o mesmo que dá o selo de inspeção estadual e o selo de inspeção federal, que é o CIF. E, às vezes, você tem um município de 1 quilômetro de divisa com outro. A pessoa faz o queijo aqui e é convidado para participar de uma feira de produtos da agricultura familiar ou artesanal. Não pode ir porque ele não tem o CISB ou o CIF. O nosso projeto de lei pede que quem tenha o SIM possa comercializar o seu produto da agricultura familiar e artesanal nos municípios vizinhos também. Então a gente quer que, como se fosse, diga sim ao sim, quem tem o sim possa comercializar seu produto em todos os municípios do seu estado.
1: Dr. Flávio afirma que regras sanitárias criadas para grandes empreendimentos dificultam a regularização de pequenos produtores, incentivam a informalidade e limitam o acesso a mercados. Ele explica que o projeto prevê regulamentação pelo Ministério da Agricultura em até 180 dias. Diego Andrade, do PSD de Minas Gerais, defende a criação do programa Leite do Povo para oferecer até 30 litros por mês aos beneficiários do Bolsa Família. Pela proposta, o governo federal deve pagar parte do custo e o restante seria descontado diretamente do benefício. Diego Andrade afirma que a iniciativa pretende ampliar o acesso à alimentação com prioridade para famílias com crianças pequenas, gestantes e idosos. Ele também defende que a compra do leite seja feita de produtores e cooperativas brasileiras para fortalecer a produção nacional. Termina agora o Jornal Câmara dos Deputados, produzido pela Rádio Câmara, com trabalhos técnicos de Wellington Teles e a apresentação de Val Monteiro e Luciana Vieira. Uma boa noite para você. A Voz do Brasil está de volta na segunda-feira. Boa noite e bom fim de semana.
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1: Boa noite. 21 horas
2: e 6 minutos.
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15: Boa noite.
16: 21 horas
17: e 11 minutos.
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0: 22 horas.
1: E 8 minutos.
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gente. Valeu. Muito obrigado pela acolhida. Continuem sempre assim, alegres, felizes e um coração grandão, cheio de amor para dar. Valeu. Fiquem com Deus. Até uma próxima. Se Deus assim o permitir.

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1: 0:07.
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1: 1:55.
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0: horas e 7 minutos.
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0: 10:28.
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0: horas e 47 minutos.
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0: Desculpa, eu atrasei, eu tô virando a rua, já tô chegando, já tô chegando. Não, Bia, desculpa, eu tava.
1: Porra, Vitor! Tu tá de sacanagem?
2: Qual a senha?
0: Carta marcada.

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0: 6:37.
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1: Horas e 44 minutos.
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7: Hora certa!
8: 7:04.
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0: futebol é um ramo da arte. 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
1: Vai começar Cruzeiro e Atlético, torcedor do Brasil. Clássico do futebol mineiro.
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vai terminar, atenção, termina! Termina o clássico no Mineirão! Para o Cruzeiro, para o Atlético. Clássico terminado no Mineirão. 1-1 para cada em ação, a reportagem volante, Roberto Arthur Bonai.

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1: Vai começar Cruzeiro e Atlético, torcedor do Brasil. Clássico do futebol mineiro.
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Mike Denati, a Sol termina. Termina o clássico no Mineirão. Para o Cruzeiro, para o Atlético. Clássico terminado no Mineirão. 1-1 para cada em ação, a reportagem volante. Roberto, a turma lá.

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1: Hora certa!
2: 9:44.
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1: Hora certa!
2: 9:48.
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0: 30 segundos. 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
1: Observatório Nacional. 11 horas, 59 minutos, 40 segundos. Observatório Nacional. 11 horas, 59 minutos, 50 segundos.
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0: Bom dia e a hora certa.
1: 10:36.
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0: Bom dia e a hora certa!
1: 10:39.
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4: Eu quero chamar um cara agora, um cara que está começando e fez uma canção em homenagem a Vapor Barato, que me emocionou muitíssimo, e eu o convidei para participar desse meu disco, desse especial. Se chama Zé Cabaleiro.

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atraímos bastante energia positiva para esse momento do show, espantar e ressuscitar a alma dessa véia aqui. Todo mundo vibrações positivas assim, por favor. Inclusive quem não levantar a mão vai morrer amanhã, tá bom?

0: Parou. Só vocês. Que coisa linda, minha gente. Palmas pra vocês. É. Tá todo mundo feliz, tá todo mundo dando risada, porque não estão no lugar da véia, né?
1: É. Mataram a coitada da véia, rapaz.
0: Vamos nós.

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4: Bom dia e a hora certa.
5: 11 horas e 45 minutos.
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0: pilota aí, meu compadre Diogo.
1: Fogo de saudade. 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
0: foi sem perceber.
1: Foi sem perceber.
0: Diz!

0: Sombrinha!
1: Diogo Nogueira, queria dizer o seguinte.
0: Fala.
1: Queria te parabenizar por esses 20 anos de carreira. Obrigado, carreira bonita, mestre. Sólida, cheia de sucesso, coerente. E agradecer por esse carinho de estar aqui pela essa festa de 20 anos.
0: Pelo amor de Deus, é uma honra ter você aqui. Você que fundou o grupo Fundo de Quintal, é um dos fundadores. É um cara que pavimentou toda uma história. E se eu estou aqui, se muitos sambistas estão aqui, é porque você pavimentou e deixou essa estrada para a gente dar continuidade. Muito obrigado. E tem mais. Eu dirigi e gravei o audiovisual, o primeiro audiovisual do Sombrinha. Em breve vai estar na rua para vocês assistirem. Ele comemorando 50 anos de carreira.
1: Olha só. Entregou, hein?
0: Porra, tem que falar. Porra.
1: Grande
0: Vamos cantar mais uma, vocês querem?
1: Vamos, essa é de 95, hein?
0: Mais uma.

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1: Aí, galera.

0: Muito obrigado. Valeu, Jorginho.
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0: Reinaldo, que saudades.
1: Esse samba é do Luiz Carlos da Vila, do Arlindo Cruz e do Sobrinho. E é o seguinte, como o Arlindo sempre diz, a vida é um grande show. Não importa o que aconteça, a vida é um grande show. E todo show tem que continuar.

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0: Obrigado, gente. Beijo.
1: Obrigado, gente. Um beijo.

0: Pericasso!
1: Muito barulho, senhoras e senhores. Thiaguinho!
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3: 13 horas em ponto. 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
1: 13:38.
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0: Obrigado.
1: É isso daí.
0: Essa próxima música que vamos tocar agora pra vocês, estamos ensaiando nada mais, nada menos que 4 anos e meio pra poder colocar nesse DVD aqui.
1: É um clássico.
0: É um clássico. E o problema é o grau de dificuldade que essa música tem. Ainda nenhum de nós aqui em cima do palco conseguiu decorar pelo grau de dificuldade que essa música tem. Então é o seguinte, nós vamos cantar uma vez, vocês vão prestar bastante atenção. E na sequência, quem aprender, canta com a gente, que vai ficar bem legal. Vamos ver como é que sai.

para atrairmos bastante energia positiva para esse momento do show, espantar e ressuscitar a alma dessa véia aqui. Todo mundo, vibrações positivas assim, por favor. Inclusive, quem não levantar a mão vai morrer amanhã, tá bom?

0: Parou. Só vocês. Que coisa linda, minha gente. Palmas pra vocês. É. Tá todo mundo feliz, tá todo mundo dando risada, porque não estão no lugar da véia, né?
1: É. Mataram a coitada da véia, rapaz.
0: Vamos nós.

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0: não precisava mais treinar, e foi o que ele fez. E definiu o time de 1 a 22, Jota.
1: Aí, Alberto Casas também, no microfone, campeão de audiência das rádios públicas de comunicação. Raimundo Fernandes, já terminou? Ah, te chupar aquele refresco. Boa tarde, Fernandes.
2: Boa tarde, meu caro Zé, amigo do Sistema Público. Sol realmente bacana, quente, legal. Legal para quem treinou a semana toda, imagina para quem não treinou. Tá bem, bem castigante. Mas o Plácido Castro já fez a sua parte, que é subir, ou vem apenas para decidir qual taça vai levantar, se as medalhas do segundo ou se o troféu de campeão. É um jogo interessante que o Atlético precisa mostrar que veio, que não é uma equipe que está em decadência, sim. Teve apenas dificuldade nos últimos jogos, mas é uma partida interessante, embora que o sol esteja super quente. E o que é interessante, a charanga do Galo aumentou o número. No último jogo tinha apenas 2 bandeiras, agora tem 3 e tem mais gente nos equipamentos musicais da charanga do Alceleste.
1: Mas é, o Genilson, né, que é, e também o Genildo, e o Vela hoje de sobrepeso, também tá aqui, grande Vela. Obrigado você de todo esse estado do Acre. Daqui a pouco a bola vai rolar e o Sistema Público de Comunicação vai comandar. Já estamos aí às 14 horas e 52 minutos no Acre. A parte técnica aqui no Tonicão é de Francenilde, Chico Quinari. E o torcedor, né, tá chegando porque teremos 2 jogos aqui no Tonicão. Tem esse, do Atlético com Plástica, e depois, Sub-17 também, decisão, tem o Santa Cruz com Galvez, não é isso, Paulo?
3: E do campo anexo aqui no campo B, a final do Sub-17 no feminino, entre as equipes da Sermurbi e do Grêmio Chapuriense. Zé, 0800, só não vem quem não quer. Federação tá metendo a mão no bolso, tá bancando aí a gratuidade para essas decisões aqui no campo A da entidade esta tarde. O Atlético que fez uma operação tamanha para manter 2 jogadores para decisão. O meio atacante Manga, que deveria ter ido embora hoje às 11 da manhã, com o jogo marcado para o sábado, tiveram que comprar uma nova passagem para o jogador, já que ela estava marcada para o domingo. Com isso, o Manga vai embora amanhã, no mesmo horário que seria hoje, às 11 da manhã. Zagueiro Maicon, que vai para o jogo daqui a pouco, também é outro que o Atlético teve que desembolsar uma nova passagem para que o atleta pudesse ficar e participar da decisão. Quínio Brito, boa tarde. Agora é para ver quem realmente é o melhor, se é o Plácido ou se é o Atlético.
4: É, boa tarde. Realmente, 2 grandes equipes que chegaram por mérito na final. E vai ser um grande jogo e a gente espera sairmos vencedores.
3: Um galo diferente hoje, Quínio?
4: A gente tem que tomar menos gols, né? Se possível, nem tomar gol, né? Fizemos um primeiro turno onde nós não tomamos nenhum gol. No segundo turno, a gente oscilou muito, mas o que nos trouxe a essa final foi o primeiro turno, não foi o segundo, e a gente espera fazer um bom desempenho hoje e sairmos campeões.
3: O que você trabalhou, o que você tentou fazer de diferente daquele jogo que vocês empataram com o Plácido em 3x3 na terça-feira?
4: Depois de um segundo turno onde a gente oscila, a gente não tem mais treinamento, né? A gente

0: é o Marco. Portanto, 1 Gustavo, 2 Iago, 3 Maicol, 4 Daniel e 6 Marco. 5 Vinícius, 7 Asaf e 8 Lima. 10 é Manga. 5 é Vinícius, 7 Asaf, 8 Lima e 10 Manga. Juan 9 e Paulista 11. Juan 9 e Paulista 11. Nando 12. Caleb 13. Guga 14. Kendri Juan 15. Rodrigo Lamar 16. Shailon 17. E Alisson 18. Os jogadores à disposição do Quinho Brito.
1: Aí falou Roberto com a onzena do Galo, Carijó. É, o Vinícius que vinha como zagueiro, hoje vem o Michael, né, jogando ali na zaga. Alberto Casas e o Tigre do Abonã, Alberto.
2: Definido pelo técnico Pedro Balu, 1 para Jason, 2 para Renan, 3 é Gabriel, 5 é Peteca e 6 é Mário, 7 para Alife, 8 Dermisson, 10 Kekel, 11 Gabriel, 9 é Baby e 22 é Ian. Repeteco do time do Plácido. Jason 1, 2 Renan, 3 Gabriel, 5, não tem 4, Zé. 5 é Peteca, 6 é Mário. 7 para Alife, 8 Dermisson, 10 é Kekel, 11 Gabriel, mais um Gabriel, Zé. 9 Baby e 22 é Ian.
3: Porque o Ian é zagueiro, vai lá pra zaga. Peteca é volante, e aí organiza direitinho. Agora, engraçado nesse jogo, meu caro Zé, Paulo Roberto e Zezinho, que é a mesma disputa do Sub-20. Só que no Sub-20, deu de novo o Quinho. Ganhou do Balu, né? Balu pelo Santos e o Quinho pelo Independência. Agora é o Quinho pelo Atlético e o Balu pelo Plástico.
1: É isso aí. E o 11, vamos de Gabriel Cruz, do Plástico de Castro, que temos dois Gabriel, um zagueiro e um pelo lado esquerdo. E a torcida do Galo está animada, Fernandes.
3: Hoje, Genildo, que brincado dizendo que o Leão tinha comido, aliás, o Tigre tinha comido até a torcida do Galo. Hoje ele é bem verde, trouxe charanga completa, trouxe muita gente. Aumentou o número de bandeira, era só duas, agora tem três. E tá bonito aqui a torcida do Galo, no famoso azul e branco.
0: Ô, Fernandes, levando em consideração que hoje é sábado, né? O jogo foi na terça, início praticamente de semana, a quarta era dia de trabalho, hoje o domingo é dia de lazer. Então, meu amigo, com essa temperatura, tá bom, viu? Desce e não tem problema nenhum, porque não tem espinho.
3: E tá descendo aqui, além da gelada, aquele negócio que esquenta a orelha, Paulo Roberto.
1: Tem espuma, Fernanda. Faltam poucos minutos para começar o jogo. As equipes já estão ali perfiladas com a arbitragem para adentrarem no gramado aqui do Tunicão.
2: E a arbitragem, José? A arbitragem vem de uniforme, camisas vermelhas, short preto, shorts pretos e meias vermelhas. Antônio Marivaldo é o comandante do jogo. Antônio Neilson, assistente 1. Assistente 2, Verônica Severino. E Marcelo Oliveira é o quarto árbitro, que vai, é o quarteto que vai comandar a decisão da Série B do estadual.
1: É isso aí, a charanga do Galo tá animando, está aqui no Tonicão. Saudade do José de Melo, Fernando.
3: Eita, quando ali tinha 100, 200 instrumentos, né? Mas é assim mesmo, é a segundona que o Galo traz para motivar, e é bonito ver no estádio com o torcedor fazendo a sua animação.
1: Já as equipes adentrando do gramado do Tonicão, o Atlético Acreano e também o Tigre do Abonã. E a arbitragem com o senhor Antônio Marivaldo, é o comandante deste jogo. Seus assistentes, Antônio Neilson e a Verônica Severino. Com o quarto árbitro, o Marcelo Oliveira. E o analista é o Jean Carlos. Daqui a pouco.

0: Daqui a pouco. Oi, Alberto.
1: Rapaz, o Fernando falando aí da charanga, o Genildo, que é o coordenador ali, tá no repique de mão, tem o surdo e o surdão de corte também, viu?
0: É, isso aí, né? Mas tá bonito, como disse o Paulo. 0800, todo mundo tá vendo. E um sábado tem um jogo aqui do Atlético com o Plasticaço. Depois tem outro bom jogo, que é o Santa Cruz contra o Galvez. Esse Santa Cruz que corre atrás de um título faz tempo em cima do Galvez e não consegue.
2: Tá no prejuízo, tá no prejuízo. No primeiro jogo foi deu Galvez. E Zé, em nossas épocas de Zé de Mello, se assistia o juvenil, o junior, na preliminar do adulto. Aqui é o inverso. Uma decisão adulta na preliminar do sub-17.
0: É isso
1: E
0: aí.
1: olha, e a charanga é mista, viu, Zé? É homens e mulheres ali, não tem só marmanjo aí tocando, não. Tem mulheres também no repique.
0: E as bandeiras azuis do Atlético Acreano.
3: Daqui a pouco tem decisão, tem emoção para o seu coração, aqui na Rede Pública de Comunicação. Quarto, já tiro tosse ali, e o Atlético, capitão do Atlético Lima, oito, preferiu ali juntamente com o goleiro para o lado esquerdo que vai defender o gol que fica para a Federação Acreana de Futebol. Enquanto que o Jason vai defender o gol que fica para a terceira ponte, ou seja, a estrada que vai para o Colégio Agrícola Transacriana.
4: Ô Zé,
0: Oi.
4: pela participação no Campeonato Brasileiro, Campeonato da Segunda Divisão no Acre, cada time aí, pela participação do Acreanão, recebeu R$ 50 mil do aporte financeiro do governo do estado. Esta tarde, quem levar o título leva 50 mil e quem ficar com o vice-campeonato, a metade. Então, é uma boa grana para essa categoria sub-23 que está sendo jogada a segunda divisão.
2: Segundona, quanto, Paulo Alberto? Nada.
4: Oi?
2: A segundona, quanto em dinheiro? Nada.
4: Segunda divisão?
2: É.
4: 50 mil pela participação.
2: Aqui?
4: Quatro times. E mais 25 pelo vice-campeonato e 50 pelo campeonato aí, quem for campeão.
2: Rapaz, então dá pra dividir legal pra turma que não recebeu até agora, né?
1: E o Fernandes, e o diretor de futebol aqui do Galo já disse o seguinte: se for campeão, entra mais 50, todo mundo vai ter bicho aí.
2: É perigoso esses bichos que. Tem uns bichos que não saíram até agora.
0: É isso mesmo, tem o ano passado. Tem gente esperando. Já vi
1: É
0: a
1: bicho.
0: gente.
1: O galo é bicho de asa, mas fica rasteiro. O bicho que não saiu foi do gavião.
2: Ah.
0: Tá certo. Vai começar o jogo. Já estamos às 15 horas e 3 minutos no estado do Acre. E a charanga, a torcida do Galo, está aqui no Tonicão. Estava esperando o goleiro do Plasto ali, Alberto.
4: Ele chegou atrasado, viu?
2: O
4: 10 minutos antes
2: Jason,
4: do
2: chegando
4: jogo.
2: na cama, entrou correndo aí.
4: 10 minutos antes do início do jogo, dois jogadores do Plasto ainda não tinham chegado aqui. Você vê o nível que é a organização.
0: É isso aí.
3: Apita o árbitro! Abre-se as cortinas e começa o espetáculo do Tonicão. E a equipe do Plasto que sai jogando ali com o jogador Ian. Ian suspendeu o jogo. Mas quem vai dominar para a equipe do Atlético Acreano? Ali é o jogador que é Michael. Já tocou e já recebeu a falta. O 8, Lima, Paulo.
4: Peteca, na primeira participação, foi um dos que chegou atrasado aqui, pegou o Lima, cobrança já feita, 0 Atlético, 0 Plácido, o placar da decisão do Acreanão da segunda divisão.
3: Isso é jogo da equipe do Galo. O jogador que era manga jogou, mas vem para fazer o corte. A zaga do Plasticato responde ali o Michael. A bola vai voltar, vai ficar com o Tigre, mas domina bem Lima. Lima já jogou pela direita, entregando para a SAP. Puxou, atrapalhou-se todo com a bola. Vem para dominar bem ali o Peteca. Peteca já tocou, já deixou, mas já perdeu. O Lima domina, deixando para o Manga. Manga já toca, já deixa para Vinícius. Vinícius jogou pelo lado direito para a SAP. A SAP domina, tocou para Lima. Lima para a SAP. A SAP pelo lado direito para Iaguinho. Iaguinho para a SAP. Ele domina, está pelo campo defensivo da equipe do Tigre. Já tocou, já recuou para Michael. Michael deixou, deixou para Vinícius. Vinícius procurava Iaguinho. Vem, faz o corte ali o Mário. Ela sai pela lateral. Arremesso manual que pertence à equipe do Plácido. É pela sua intermediária, um minuto de jogo aqui no Tonicão. E a decisão da segunda divisão. A bola vai picar com a equipe do Plácido. Ficou para Mário. Mário domina, domina bem Mário para a Peteca. A bola espirrou, sobrou. Fica com ele. Já tocou pelo meio, lançando para Gabriel Cruz. Jogou para a cura ali o Alapi. A bola sobra, fica dominada com Lima. A bola vai voltar, vai ficar dominada. Aqui com o Mário, dividiu, sobrou. Opa! É falta aí do Alaf. Ô, Paulo!
4: Falta do Alaf em cima do Lima. Bom, lá são companheiros, né? Jogam juntos, não só aqui, mas também no Amador. E aí foi lá, já pediu desculpas, o 8 do time do Galo, capitão. Recebeu as desculpas e dizendo que quem está na final lá em cima é o Taufo Barla.
3: Ah, vai descendo, olha lá a equipe do Atlético. Por baixo aparece bem o jogador do Plácido. Toca lá, bate do atleticano e é só tiro de meta, Alberto.
1: Olha quem chegou ali de carrinho foi o Mário. E o último a tocar na bola foi o atacante Asaf. É, olha aí, o Manga reclamando ali do árbitro Marivaldo. Pega enquadrado ali o Manga e é tiro de meta para o Plácido de Castro.
3: É tiro de meta para o Tigre fazer a cobrança. Já fez a cobrança ali, o jogador que a Peteca já deixa. Ele deixa entregando agora para Ian. Ian tocou pelo meio, jogando para Gabriel Cruz. Ele já toca, tocou, procurava o 10, mas vem para dominar. A bola saiu. E o jogador do Galo reclama. Já foi feita a cobrança. Mas o árbitro disse que não estava no lugar exato. Agora vai fazer a cobrança ali, é Renan. Renan jogou recuado, deixando para Gabriel. Gabriel domina. Já toca deixando ali pelo meio para Demerson. Domina bem, já vai trabalhando. Recebeu a falta, Paulo.
4: É do Manga, né? O Manga saiu um tuco de grama ali. E aí o Maribaldo foi lá, apitou e o Andei. Já fez a cobrança, segue 0 Atlético, 0 Plácido.
3: Aí descendo o Alef, tocou mal na bola, a bola sobrou, ficou para Lima. Lima domina para o time do Atlético, já toca entregando para Iaguinho. Iaguinho para o zagueiro ali, que é mais gol. Ele recua, deixa a bola para Gustavo. O goleiro Gustavo coloca o pé direito na bola, procurou pelo lado direito a SAP, a bola sobrou. Ficou dominada ali com o Juan, invadiu por baixo. Vem o zagueiro Gabriel e coloca ao fundo, Alberto.
1: Renan botou na frente e esticou a passada. Ah, levou na segunda, mas o Gabriel é grandalhão. Foi por baixo e mandou para a linha de fundo. Escanteio que a SAP vai para a cobrança.
3: A SAP vai fazer a cobrança do escanteio pela ponta direita para o time celeste. Vai jogar na área. Os zagueiros do Galo estão lá na área do Tigre. A SAP vai colocar o pé canhoto na bola. Vai cobrando o escanteio pela ponta direita. Pé canhoto, segundo pau, subiu, cabeceou, tocou, é

0: toca na bola, jogando fundo da rede do goleiro, que é Jason. Aos 5 minutos passados, primeiro tempo. Agora, aqui no Tony Canta, tem
1: Plácido de Castro.
0: Tem 0, Alberto.
2: Cobrança de escanteio do Asaf no segundo pau. Paulista cabeceou para o meio do gol. E quem chegou foi Vinícius. Desviou de cabeça e para completar ali pertinho estava o zagueirão Daniel, mas foi Vinícius, número 5, quem mandou pra rede, abrindo o placar aqui no Tonicão. Agora tá, Galo tem 1-0 para o Plácido.
0: A torcida do Galo vai à loucura aqui no Tonicão. 15:10 no Acre, tempo e placar do jogo. Seis minutos passados, primeiro tempo, no placar da Rede Pública de Comunicação, tá lá. Tem 1, Vinícius.
1: Cassino de Castro.
0: Tem 0.
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0: E teve falta, hein, Paulo?
4: Falta lá na intermediária. O Atlético já vai pra cobrança com o Manga. Segue vencendo agora. O Galo tem 1, Plácido tem 0.
0: Aí vem a informação lá da nossa central.
5: Na MRV segue Chapecoense 1 e Atlético Mineiro 0.
0: Já sai jogando o time do Plácido. A bola foi jogada, mas vai pela lateral. Raimundo.
6: Jogo muito bom, movimentado. O Galo veio disposto realmente

0: pelo lado esquerdo, vai fazer a cobrança, é Marcos. Lá pela ponta canhota, está esperando ali a redondinha. Agora ele já fez a cobrança, jogou, deixou entregar agora para Paulista. Paulista já toca a bola para Vinícius, a bola sai. Em arremesso manual que pertence à equipe do Plácido. Ela pelo lado direito já fez a cobrança ali, foi Renan. Renan já deixa para Gabriel, trabalha pela sua intermediária. É do jogador Ian para Gabriel. Gabriel domina, terminou, já vai trabalhando, vai perdendo de 1 a 0. Está preocupado a torcida do Plácido lá em Plácido de Castro. Ouvindo a 104.5. Lá vai descendo, vai trabalhando o Gabriel Cruz. Invadiu, passou, foi derrubado. É falta, Paulo Roberto.
1: É do Marco, né, Zé? O Marco, quando ele deu o bote, o Gabriel Cruz já tinha tocado na bola. E aí ele achou as pernas do número 11 do Tigre. Reclamou por reclamar, mas foi falta, segue. 1 para o Galo, 0 para o Tigre.
0: É falta para o Plasticacho cobrar lá pelo lado direito. É o que vai fazer a cobrança. Vai ajeitando ali, vai, camisa número 10, é canhoto pra ele. Tem dois homens na barreira, preocupação total ali do goleiro Gustavo, orientando ali os seus companheiros. Vai fazer a cobrança ali, Kekel, vai ser autorizado. Ponta direita, fez aceno com a mão direita, demora demais. Eu acho que houve ali algum comunicado da assistente, hein? Andaram um pouquinho. Pessoal do Atlético que está ali na barreira, já vai fazer a cobrança. Vai ser autorizado agora, o Arthur Marivaldo vai autorizar. O Ian Grandalhão, zagueiro do Plácido, está na área. Vai ser autorizou o pé canhoto direto na rede pelo lado de fora, Paulo.
1: Sei não, hein, se essa bola do Kekel vem no gol, hein. Não sei se o Gustavo ia chegar, não. Porque quando ela tocou na rede, ele tava longe do canto. Ela fechou muito rápido, caiu, tocou na rede pelo lado de fora, cobrança do 10 do Tigre, que está a caminho de Lucas do Rio Verde para jogar lá na Luverdense.
0: 15 horas, 15 minutos no Acre, tempo e placar do jogo. Onze minutos passados, primeiro tempo, decisão do campeonato acreano Série B. No placar da Rede Pública de Comunicação, tá lá. Atlético. Tem um, Vinícius.
2: Plácido de Castro.
0: Tem zero.
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0: É tiro de meta que pertence à equipe do Tigre, já sai jogando ali pela sua intermediária. Jogando bem, agora o Ian olhou para um lado, olhou para o outro. É o camisa de número 3 ali, que é Gabriel para Ian. Ian sai jogando em lajes passadas para o ataque, lá pelo campo defensivo. Ele já tocou, já deixou entregando para Renan. Renan para Ian. Ian já deixa para a Peteca. Trabalha pelo campo defensivo do Tigre. Olhou para um lado, olhou para o outro. Ele já toca, já deixa para Gabriel. Gabriel pelo lado esquerdo de longe. Ele recua, deixou para Geison. O goleiro do Tigre está jogando o pé direito na bola para Ian. Lá vai descendo o Grandalhão, zagueiro do Plácido de Castro, pisa em cima da bola, está sem opção de jogada, jogou para Peteca para Kekel, adiantou demais, dividiu e ficou sentindo, levou vantagem a equipe do Plácido, mas já voltou, ficou dominada ali com Gabriel Cruz, vai descendo, trabalhou e a bola vai saindo. Arremesso manual que pertence à equipe do Plácido. Tem pressa, já foi feita a cobrança. A bola ficou dominada ali com Peteca. Peteca já toca para Gabriel. Jogou com ele, vem ali o Marcos, ficou caído. Despacha de qualquer maneira para frente do Plástico Castacocha. Procura o gol de empate ainda neste primeiro tempo. Sobrou, ficou para Ian. Aí vem a informação.
4: No estádio Maião, Mirassol e Botafogo, placar 17 minutos do primeiro tempo, 0 a 0.
0: E sai jogando a equipe do Plástico, ficou dominada.

0: cima do Aleph, Paulo.
1: Falta, falta do Lima em cima do Aleph. Quando na troca de passos ali entre o Mário e o número 7 do time do Tigre, e aí o Lima chegou, né, deu aquela beliscada, o Marivaldo viu e anotou, falta, e o Plasto vem na batida, segue o Tigre, perdendo por 1-0 para o Galo.
0: Repeteca, quem vai fazer a cobrança é o 5 na camisa. Tem também ali o Kekel. Vai lá, ajeita os dois, pé direito, pé esquerdo, é o Kekel. Pé canhoto, suspendeu, subiu. Cabeça na bola ali, é o jogador Daniel. A bola sobrou, ficou, mas houve falta, Paulo.
1: Demerson, em cima do Paulista, quando ele dominou, deu as costas, ele deu aquela cutucada, o Marivaldo tentou dar sequência, que não houve.
0: Olha lá o time do Galo, vai sair o goleiro, segura antes da chegada do atacante, Alberto.
2: A bola tocada do Manga na enfiada ali pro Paulista, o Jason foi mais esperto, arrojou-se nos pés do Paulista e chegou primeiro, fazendo a defesa, evitando aquele que poderia ter sido o segundo do Galo.
0: Raimundo Fernandes e o jogo.
3: Eu tô aqui pensando se a história vai se repetir. Do último confronto dos dois times. O Galo fez 1-0 numa falha de defesa do Plácido e aí depois tomou a virada e tal. O jogo terminou 3-3. O Galo fez 1-0 agora e tirou um pouco o pé porque o Plácido passou a gostar do jogo. Equilibrou as ações, bem perdendo por 1-0.
0: Já sai jogando o Plácido. Falta. Levou vantagem. É o Peteca que domina. Já tocou para o Alap. Falta do Manga que fica reclamando, Paulo.
1: Ele reclama, mas depois ele realmente assume que fez a falta. Falta no giro ali do jogador do Atlético, em cima do número 7. O time do Plácido segue 1 para o Atlético, 0 para a representação do Tigre do Abunã.
0: Peteca que vai fazer a cobrança da falta pelo campo defensivo do Galo Carijó. Lá vai ele, pé direito.
4: Paulo Roberto.
1: Pai, ele conseguiu. Ele errou o alvo aí, mas aqui em cima ele não errou não, viu? Ele acertou aquela mangueirinha que fica aqui do ar-condicionado para dispersar água, viu? Conseguiu acertar ela. É da grossura de um dedo, se for por aí.
0: Já estamos às 15 horas 20 minutos no Acre Tempo e placar do jogo. Dezesseis minutos passados, primeiro tempo, no placar do lance esportivo, tá lá. Atlético. Tem Vinícius.
5: Plácido de Castro.
0: 0.
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0: E sai jogando a equipe do Galo, trabalhando ali com Vinícius domina. Já passou, já tocou, pé canhoto na bola, Juan. Segura bem o goleiro Jason Malberto.
2: Na pressão, veio o Vinícius, roubou a bola, tocou no Juan. Dominou do pé direito, bateu de esquerda, mas no meio do gol, onde estava ali, bem colocado o goleiro Jason.
0: Aí é descendo a equipe do Plácio, mas ela sai pela lateral. Arremesso manual para o Tigre cobrar. Obrigado você aí de Acrelândia, Plácio de Castro, senador Guilmar, lá vai descendo. É falta, Paulo Roberto.
1: Falta do Manga. Falta, ele deu um verdadeiro sanduba ali no Kekel, né? Junto com o Marco. E aí o Marivaldo, muito próximo, viu, marcou. E o Manga agora senta no gramado, né? Arrumando ali o pisante. Do pé direito. Aí tá pedindo pro árbitro segurar pra ele arrumar lá a chuteira do pé direito. O Marivaldo já fez sinal de positivo. E o próprio Kekel arruma. Agora há pouco ele cobrou uma daquele lado que veio no rosto da rede. Pelo lado de fora segue 1-0 o Atlético.
3: Daqui a pouco o Manga vai ser premiado. Quarta falta dele.
0: Dois homens na barreira do Atlético, a Criana é Kekel que vai fazer a cobrança. Altura do bico esquerdo da grande área. É Pecanhoto para a redondinha para a rede. Pecanhoto jogou! Segura, Gustavo, o Paulo.
1: É a cobrança do Kekel agora como manda o figurino. Ela passou na primeira trave pelo Baby e pelo Ian, que são altos. Mas no meio do gol, quem fez a defesa? O goleiro Gustavo ali na presença do Renan, que também é alto, que fechava aqui na segunda trave. Um para o Atlético, zero para o Plácido. É o placar da decisão da segundona do Bacrianão.
0: E o goleiro do Plácido leva a pior aí, Alberto.
2: É, na verdade, no chutão ali do gigante, a bola veio para a área. Aí ele ficou enrolado ali, o Jason, né? No meio do Juan e também do Alif, e levou a pior. E o árbitro marcou a falta de ataque, falta no goleiro Jesus já recuperado.
0: Obrigado você de Santa Rosa, meus amigos de Manel Urbano, Sena Madureira. O Márcio Farias está ligado com a gente, é o aniversariante de hoje lá do Vale do Iago. Já sai jogando a equipe do Plácido, ele suspendeu o jogo, cabeça na bola ali do Gabriel Cruz, ele domina, já deixou, já trabalhou, domina, puxa bem, ele toca entregando agora para Kekel. Kekel levou vantagem em cima do Manga, ele já jogou, já deixou, trabalhou para Demerson. Demerson chuta, a bola bate no jogador do Galo, sobrou, fica dominado ali com Kekel, redomina, tenta passar ali o Aleph, jogou pelo meio, jogador do Galo, ei, pra onde? Apontava o nariz, ele chutou pra fora. Arremesso manual que pertence à equipe do Plácido. Dá pra ir feita a cobrança. A bola sobrou. Ficou dominada com Alap. Ela sobra, domina para Peteca. Peteca tocou, trabalhou. Procurava o Kekel. Vem o time do Atlético no contra-ataque. É falta do Kekel, Paulo Roberto.
1: Falta dele no Paulista, que tá aqui pelo lado, viu? Falta ali. Na verdade, é o 7, a SAP, que estava aberto aqui pelo lado, tentava arrastar a bola por dentro, e aí o Peteca, que tinha sido vencido no primeiro lance, disse não. Agora eu vou lá e vou travar aqui. Segue 1-0, Galo.
0: E o Vinícius vai reclamar ali com o árbitro. Aí vem a informação.
7: Pela Série B, Esporte 1 e Juventude também 1.
0: Olha lá o Galo, ficou com o Paulista, invadiu, jogou, Pecanhoto foi travado, o jogador 7, a SAP, Pecanhoto na bola, ela vai alta, linha de fundo, Alberto.
2: Paulista ganhando a primeira e tocou ali para o número 6, Marco Antônio. Ele pressou, a bola sobrou para a SAP, meteu a esquerda na bola, mas longe da meta do goleiro Jason. 1-0, Galo.
0: E sai jogando a equipe do Galo, trabalhando, ficando ali com Lima. 21 minutos passados, primeiro tempo. 1-0 para o Galo, gol de Vinícius. A bola sobrou, ficou para Paulista. Paulista domina para Vinícius. Vinícius para o Manga. Manga passou, dominou, prendeu bem a bola, já joga pelo lado direito para Iaguinho. Lá vai ele, jogou ali para a SAP, tá pela ponta direita, ele domina, puxou para a perna canhota, jogou, devolveu, ficou para Iaguinho. Iaguinho domina para Manga, Manga para Iaguinho. Lá vai ele, invadiu, tocou, sobrou, chutou, prensado, aparece a zaga. Ela volta, pica com Marcos. Já perdeu. Sozinho tentou colocar o Baby na jogada, mas a bola pica com o goleiro Paulo.
1: O Gabriel Cruz levou no pé de ferro ali com o Marco. E aí ele tentou fazer a ligação rápida com o Baby. Só que ficou mais ali para o Daniel, que deixou ele escapar e ficar com o goleiro Gustavo. Segue, 1-0 Plácido.
0: E sai jogando a equipe do Galo. Com Vinícius, Vinícius já deixa para o Manga. Manga domina, tá pelo campo defensivo do Galo. Já tocou, já deixou. Ele toca para Paulista. Paulista domina, deixando para Vinícius. Tocou mal na bola. Ela vai voltar, vai ficar ali com o zagueiro Daniel. Não brinque em serviço, bota a bola pela lateral. Arremesso manual que pertence à equipe do Plaça. Aí vem a informação.
7: No estádio Maião, Mirassol 1, Botafogo 0. Zezinho, gol do Eduardo.
0: Ex Botafogo, já sai jogando, vai trabalhando, já dominou, a bola sobrou, ficou com Renan, Renan puxou, mas já perdeu, a bola volta, ei, jogador do Galo caiu, outro se atrapalha com a bola, tocou mal, sobrou, ficou com Lima, espirra para o Manga, Manga domina, já rola, deixou pelo lado, ficou ali com o Paulista, por baixo vem o zagueiro Ian. Toca a bola, diz o Ato, que última a tocar na bola foi o Paulista. É arremesso manual que pertence à equipe do Plácido. 23, primeiro tempo, 1-0 para o Galo, gol de Vinícius, é a decisão do campeonato acriano Série B. A bola ficou com o Galo, é o Paulista, Paulista já jogou para Juan. Tocou, rolou, vai marcar, SAF, defendeu, tocou, é fogo.

0: Sabe de quem? Do Atlético! Nove é a camisa dele. Aos 24 minutos passados do primeiro tempo. Agora a quinta decisão tá.
1: Atlético.
0: Tem dois.
1: Plácido de Castro.
0: Tem zero, Alberto.
2: Boa jogada lá pela esquerda. A bola chegou açucarada para o número 7, a SAF, que ficou frente a frente com o goleiro Jason. Bateu no contrapé, mas ele ainda defendeu. Vinha na corrida o garoto centroavante Juan, que de letra era o último recurso dele, mandou para o fundo da rede. De letra marca um golaço aqui o Galo Carijó, fazendo o segundo. 2-2 para o Atlético, 0 para o Plácido de Castro na decisão da Série B, quando agora água e a hidratação.
3: E nós também. E aí, Fernandes?
4: Será que é porque não tinha bicho nos outros jogos? O Galo tá tão. Hoje tá tão animado, tá vibrante, tá jogando, buscando em bloco. Depois fez o primeiro gol, o Galo deu um pouco de tirar de pé, o Plácido gostou do jogo, mas o Galo sempre foi muito perigoso nos contragolpes. E agora houve uma falha do meio da equipe do Plácido, deixando um clarão ali pelo meio, e a bola acabou chobando mais para os ataques do Atlético do que para a defesa. Belo gol, o Galo tá vibrante, tá animando, com 25 minutos. 2-0 no jogo, no sal desse, deu certo, e agora de tomar aquela água e dar aquela resfriada. Enquanto o Balu vai tentar dar uma arrumada no Plácido, e a tendência é que não tenha muito preparo físico para aguentar, para resistir o jogo todo, porque o sol realmente está muito quente. O Galo está vibrante, até a charanga está cansada. Bateu demais antes do tempo, eu falei que eles iam bater demais antes do tempo, agora quase nem vira o gol que saiu o segundo gol.
2: Ei, Fernandes, depois daquela chuva de ontem, né? Ontem à tarde, muita chuva, limpou aí em cima, tá tudo azulzinho, né?
4: É, rapaz, foi muita água ontem, muita água. E vou te falar, daqui a pouco as meninas vão jogar ali no Tuniquim, já estão se arrumando lá. Então é outra decisão do feminino, uma decisão boa, mas o sol está muito quente para jovens garotas jogar o futebol.
3: Aí já começou lá, daqui dá para se ver as meninas correndo atrás aí da redondinha. Aí vem a Darlene Cardoso com a informação.
5: Na Arena MRV, o Atlético Mineiro empatou. Por enquanto, o placar é um para o Atlético, um para a Chapecoense.
3: Aí a informação da Darlene Cardoso lá da nossa central, juntamente com Márcio Roberto. E vai reiniciar o jogo aqui no Tonicão com dois para o Galo.
6: Ô, Zé.
3: Nenhum. Oi, Paulo.
6: É, por mais que a CBF tente impulsionar o futebol feminino no país por conta da Copa do Mundo do próximo ano, a seleção sub-20 do Brasil acaba de ser eliminada nas quartas de final do Mundial para a Espanha. Perdeu por 1 a 0 e está fora da competição mundial, né? Por mais que a CBF tente, né, os resultados não estão aparecendo.
3: É verdade, viu? As meninas sub-20 da seleção brasileira. A bola já começa a rolar novamente aqui no gramado do Tonicão. Já estamos com 28 minutos, tempo inicial. Está jogando a equipe do Plácido, trabalhando bem ali com o jogador que é Renan. Renan já chegou, já deixou, entregando para Gabriel. Gabriel para Ian, descendo pela sua intermediária, perdendo de 2 a 0 a equipe do Tigre. Ele já tocou, já deixou, ficou para Mário. Mário já devolve, ficando para Ian. Ian já vai descendo, já vai trabalhando, dominou bem, tocou aqui pelo meio, procurar para Peteca. Peteca domina a altura do grande circo, campo defensivo da equipe do Tigre. Ele já deixou para Ian, pisa em cima da bola para Peteca. Peteca domina, pedindo bola, tem o Gabriel. Ele jogou pelo lado de esquerdo, Digo, ficou para Renan. Falta em cima do Alaph, Paulo.
6: É o Renan que agora está aqui pelo lado esquerdo. Ele arrumou um espaço ali, deu uma tocada no Alif. E aí, quando ele fazia progressão, o Lima botou o pé entre ele e a bola. E ele acabou acertando o jogador 7 do Tigre. Falta anotada pelo Antônio Marivaldo. Falta é perigosa. O Plácido perde por 2-0 para o Atlético.
3: É falta, tem 3 jogadores do Plácido ali próximo à bola. Tem o 11, o Gabriel Cruz, já saiu. Tem o Quequel e tem o Peteca. 4 homens na barreira do Galo Carijó. É Quequel, pé esquerdo, é Peteca, pé direito. Segundo. Gustavo no centro do gol, Paulo.
6: Ela passou pela parede, mas também não veio muito difícil não, né? Bola veio no meio do gol, o que que o Gustavo fez? Agachou, fez bem a concha e fez a defesa. 2-0, vence o Galo.
3: Já vai descendo, vem ali o Renan, Renan para o Mário domina, dominou. Já passou o Quequel lá pelo lado direito, ele puxa, ele passa, aparece bem ali, jogador do Galo levou vantagem, ficou com Manga, Manga domina, pode tocar pelo lado direito, livre de marcação, dá o WhatsApp, já perde para o Peteca, Peteca domina, ele puxa, ele trabalha, ele desce, é. O Demerson chamou, falou.
6: Deu a história do Quequel. Um dirigente de um clube aí, um clube daqui, eu vou me refutar em dizer o clube, ofereceu um salário mínimo pro Quequel. Um salário mínimo pro Quequel. E aí o empresário disse, não, nada disso, que é o Tarcísio Pugliese, aquele que treinou o Rio Branco, é ele que empresaria o jogador número 10 do Plácido. Chegaram a 2 mil. O cara disse, não, vocês pagam 5, 10 mil para quem vem de fora? E daqui vocês só querem dar isso? Aí acertou com a Luverdense.
3: É, tá indo, né? Lá para...
6: Vai jogar a temporada passada, a próxima temporada lá em Lucas do Rio Verde.
3: Lá! Seu amigo, aquela cacetada.
6: Porque, Zé, clube que se preza, time que se preza, onde tem dirigentes que pensam longe... Já iniciaram a pré-temporada para a próxima temporada. Contratações, treinamentos, alguns já estão trabalhando, porque o que tem de mais ou menos no mercado vai ser contratado até o final do mês de novembro. E aí quem ficar, meu amigo, são aqueles refugos. O jogador do Plácido está sentindo muito aqui, parece ser o Alip, viu? Parece não. É o Gabriel Cruz, número 11.
3: É.
6: Pisou no gramado aqui, segundo ele, ó, tá mostrando ali... A tampa da grama que ele arrancou.
3: É, tá sentindo ele, viu?
4: Ô, Jota.
3: Oi, Alberto.
4: E aproveitando o gancho, né? O Rio Branco, ontem o presidente Gerson Boaventura declarou no Lance Esportivo que já contratou o diretor de futebol e esse diretor de futebol já está no mercado contratando a dupla de goleiros, né? Terminou a reforma dos apartamentos, já seguiu agora para os vestiários e logo lá pelo dia 5 a 10 de outubro ele vai convidar a imprensa para um café da manhã e apresentar toda a comissão técnica.
3: Tá certo. Lá vai descendo o Galo, sobrou para Juan, pé direito, bateu na zaga, aparece o zagueiro. A bola voltou. Ficou aqui com Manga. Manga domina, domina bem Manga. Ele recua, deixou bem entregado para Michael. Oi, Paulo.
6: Uma bola veio para cá, tava lá na frente, veio aqui na defesa. É, Alberto, vê se contrata em goleiro, né? Porque o ano passado, que o Rio... esse ano, o que o Rio Branco sofreu com goleiros contratados foi uma grandeza, né?
4: É exatamente o que o presidente falou, que um grande time começa com um grande goleiro. Por isso, as primeiras contratações serão de goleiros.
6: Trouxeram um goleiro que estava 10 anos parado. Aí é brincadeira.
3: É isso aí. Lá vai descendo ali o Juan. Vem o zagueiro e tira. E o zagueirão ainda fica xingando o atacante do Galo, rapaz.
4: E que esse diretor que o Rio Branco contratou, seja um diretor que venha trabalhar para o clube, não atrás de vender jogador para ele. E a maioria dos diretores que estiveram por aqui era investidor próprio.
3: Já sai jogando. Olha a equipe do Galo. passou, dominou, o Iaguinho perdeu, a bola voltou, recuperou, domina para o time do Atlético, deixou agora para Manga, Manga domina, domina bem Manga, já deixa para Lima, pé canhoto, segurou, soltou, torna a segurar, o goleiro Jason Alberto.
2: No chute do Juan, do Lima de fora da área, o goleiro Jason deu rebote, quase o Juan chega, e ele teve que se recuperar rápido.
3: Olha lá, vai descendo, o árbitro disse que quer jogo, dá lá uma falta, mas levou vantagem o time do Atlético, aparece para fazer o corte, é Renan, ela sobrou, bem Kekel, já vai descendo, já tocou, deixou bem, intrigando aqui para o Alaf, dominou, passou, tocou, pé direito do Gabriel Cruz. Longe do goleiro Gustavo ao Paulo.
6: É, o time do Plácido, né? Veio aqui pela esquerda com o Alef e a gente já percebe que é visível o cansaço de alguns jogadores do time do Tigre. E ele abriu essa bola ali por dentro para o Gabriel Cruz. O chute saiu à direita do Gustavo, sem perigo, linha de fundo, só tiro de meta.
3: 15 horas 40 minutos no Acre, tempo e placar do jogo. Primeiro tempo, no placar da Rede Pública de Comunicação, tá lá. Atlético. Tem dois, Vinícius e Juan.
1: Plácido de Castro.
3: Em zero.
1: Campeonato Acreano.
3: É aqui na Rede Pública de Comunicação. E o jogo, Fernandes?
4: O jogo tá naquela. O Aplasto, aproveitando o foro que tem, tentando ir à frente, mas erra bastante. O Manga fazendo uma bela partida, voltou a jogar. Justificou a passagem para ficar aqui, porque ele realmente, quando ele quer jogar, não deixa de jogar, joga muito. O próprio Lima tá deixando. Lima não. O próprio número 8 do Galo, que é exatamente o Lima, né? Tá deixando ele à vontade para buscar as jogadas para trabalhar. E o Plácido erra bastante quando chega na intermediária. Aí o Galo fica a mercê com os contra-golpes, tem se dado bem.
3: Já ia descendo o Plácido, se enroscam ali o zagueiro. O atacante do Plácido, Paulo Roberto.
6: É, a bola longa, a procura ali do número 9, Baby. E aí o Daniel, que também é do mesmo top, apenas na cobertura saiu o Gustavo para ficar com ela. O Lima hoje tá na frente, né? E o Manga mais retraído.
4: Diz que tá rendendo muito, né, Paulo?
6: É porque nos jogos que tentaram inventar, botar ele lá na frente, né, meu amigo?
3: Passai chocando, já vai descendo o time do Galo, vai dominando lá com o Marcos, Marcos domina, cruzou direto, goleiro saltou, não encontrou nada, e o Quinho reclama do Marcos Alberto.
2: Ah, e aqui o diretor teve que levantar do banco e dizer, vira o jogo que lá tá 2-1, e o Marco Antônio pegou ali da entrada da grande área, quase marca o gol.
3: Já sai jogando. A equipe do Plácido que vai perdendo. A bola ficou com o Bebê. Meu Baby, digo. Lá vai descendo, tocou pelo lado. Olha lá, trabalhou, dominou. Ficou para o Mário. Mário recua, deixa para a Peteca. Peteca inverte a jogada aqui pelo lado esquerdo para o Alaf. Puxou, chutou. Foi travado ali pelo jogador do Galo. A bola voltou, ficou com o Paulista, adianta demais, vem na recuperação, vem aqui o Renan, a bola volta, fica ali com 8, Demerson, deixou, trabalhou para Peteca já toca para Mário, Mário tá pelo lado direito, já deixou, dividiu, perdeu, a bola volta, fica com a equipe do Galo, rapaz, os jogadores do Plácido já estão cansados, né? Não treinaram.
4: Aí estão querendo jogar o individualista, toca a bola pro lado, ganha um pouco de tempo. Quer driblar, cansado, aí não dá, né?
3: Sai jogando ali, o Kekel dominou, é falta, Paulo Roberto.
6: É, falta do Iago, né? Desnecessário em cima do Alho, feliz. porque o Vinícius já estava na cobertura. E aí depois, quando o Alisson levantou, teve lá o entreveiro com o Vinícius, cartão vermelho pro Vinícius. O Vinícius falou algo ali pro Marivaldo. Ele falou algo pro Marivaldo. Porque ele deu a falta, teve o encontrão lá dos jogadores, e aí o Vinícius veio para cima do Marivaldo, reclamando de forma assintosa. E aí tomou o cartão vermelho direto pelo árbitro do jogo, no confronto ali com o Alif. Tá de pé já, levantou. É tipo da expulsão. E o cara procura, né, Zé?
3: É verdade. Aí vem reclamar com o quarto árbitro aqui. O Quinho vai lá, né? Olha aí, o Quinho.
4: Tá dando uma bronca tremenda nele aqui. E é bom lembrar, Zé, que em jogo aí tá R$50 mil, né?
3: É. 50 mil. Aí pro vestiário. Não tem nada que reclamar. O futebol é para se jogar, não violência. É pauta para o Tigre. 40 minutos, primeiro tempo. É o Kekel, 3 na barreira, preparou, pão! Tá lá, vai alto, é tiro de meta, Paulo.
6: É, passou por aqui o torpedo, achou só a parede aqui da federação. Na cobrança do número 10, do Tigre. O placar é 2-0 para o Atlético. O Atlético vai para a reposição de bola.
3: Raimundo Fernandes. E agora o Atlético menos um?
4: Pois é, jogador que tá jogando bem, o Vinícius, né? Fez o primeiro gol, tava trabalhando bem a bola no meio-campo. Agora, ele vai dar onde? Capitão comentarista em campo, o Marivaldo nem discutiu. Sol quente, orelha quente, diz, vai, tomar tua água no, tá no banco.
7: Fernandes, aí, dali, oi. Sabe o que é que houve? Ah. O Alif, malandro, deu um totozinho no tornozelo dele. Aí ele deixou o braço na frente do Marivaldo. O Alif foi malandro. Não, ele fez e o árbitro não viu. Na sequência, o Vinícius abriu o braço, jogou o Alif no chão. O Marivaldo estava de frente e disse, vai. Vai,
4: toma tua água.
3: E ele, quando passou ali, tinha uma bola ali, ele chutou lá pro rumo da ambulância. Aí foi embora pro vestiário. Aí o Gandulho ainda falou com ele, rapaz, por que você faz isso, rapaz? Ele foi embora.
6: Aí sabe o que é que acontece? Vai, é denunciado, vai a julgamento, não vem ninguém para fazer a defesa, toma um gancho, aí volta o ano para cá, o próximo ano volta, chega aqui e tá suspenso.
3: E não é sabe. Isso mesmo. E ninguém sabe.
4: Se ele acerta na ambulância federal ali... Era pior.
3: Já sai jogando a equipe do Plácio. Houve pauta aos 42 minutos. O negócio não ia ser fácil, não, cara.
4: É difícil.
3: Já sai jogando a equipe do Plácio. Trabalhando pela sua intermediária ali com o que é Jason. Gente, já tocou. Olha lá, os jogadores dali da zaga pedem para irem para frente, porque o Atlético tem menos um. Lá vai Alef. Alef tocou, deixou para Kekel. Kekel já rolou, deixou para Mário. Mário domina, jogou cruzado, subiu Daniel e faz o corte.
6: Você bola... lembra, Zé, no jogo de estreia do Atlético na Série B, o Daniel, zagueiro 4, fez a mesma lambança, bem aí perto do banco.
3: Foi.
6: Ainda no primeiro tempo, aquele jogo contra o Nauas, que o Atlético venceu sem dificuldades.
3: Foi isso mesmo. Foi isso aí. Fez a mesma coisa, lá vai descendo o Alap, passou, dominou. A bola sobrou com o Manga, aparece ali, Michael. Aí vem a informação.
5: Pelo Brasileirão Série A, Mirassol 2, Botafogo 0. Segundo gol do Eduardo. Lei do ex, Zezinho.
3: E Maria,
4: mas que técnico novo aí estreando, esse jovem Tite.
3: Você que... Olha lá, o Plácio vai marcar. Chega, Daniel. Deveria ter chutado, Paulo Roberto.
6: Ele tentou tirar da frente dele o Daniel. Agora o Daniel foi cirúrgico, viu? Fez bem a leitura, porque o Daniel Gabriel Cruz ia limpar para soltar o pé esquerdo na bola. Mas aí o zagueirão 4 do Atlético antecipou e fez o corte. 2-0 Galo em cima do Tigre.
3: 2-0 pro Mirassol.
4: E o Tiquinho tem que arrumar o meio, hein? Porque deixando um espaço muito grande sem o Vinícius. Vai ter que puxar alguém para ajudar no meio, porque senão o Manga daqui a pouco tá com a língua de fora e o Plástico tá gostando do jogo.
7: Eu ouvi aqui do vice-presidente do Galo, disse assim, tem que ir a pé para casa. Ele mora onde? Ele disse, em Fortaleza.
3: Olha lá, vai descendo a equipe do Galo. Mas vem ali o Ian. Ian despacha de pé canhoto. Procura aqui o Alaf pelo lado esquerdo, mas ela sai. Vem arremesso manual que pertence à equipe do Atlético Acreano. 44, vamos caminhando para os 45. 15:49 no Acre. Tempo e placar do jogo.

0: Alô, vamos até os 49, 4 minutos de acréscimo no placar da Rede Pública de Comunicação. Tá lá.
1: Atlético.
0: Tem dois, Vinícius e Juan.
1: Plácido de Castro.
0: Zero.
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0: Arremesso manual já cobrado. Fala...
3: Oi. Olha um pouco pra tua direita aí. No final da arquibancada na grade. Os dois indisciplinados.
0: É mesmo, rapaz. Os dois ali, bem pertinho do Alberto. Isso aí é mesmo, manual.
4: E Jota, do lado do vice-presidente, Ricardo Lopes.
0: É.
4: Brabo, tá brabo aqui.
0: É isso mesmo. A Sete ganhando. A bola sobrou. Fica dominada com Plácido. Plácido tá querendo. Faltando 4 minutos. Vamos até os 49. 2-0 para o time do Atlético.

0: Roberto!
1: O Assaf não tem pé direito, Zé, porque era só tocar de direita depois da bomba ali do Paulista da intermediária. Falta, o Assaf teve tudo para ampliar, mas aí não chegou na bola, o zagueiro chegou primeiro.
0: E sai jogando a equipe do Plato lá pelo lado direito.

0: cartãozão vermelho, tá ali esperando, viu? Eu disse pro Gustavo, tu pode ficar aí, já foi dado o acréscimo. Quanto tempo tu ficar, vai ser acrescido, viu? Escanteio que o número 10 quer que é o cobra. Ô, Fernandes.
1: Oi.
0: Tu gosta de McCallen?
1: Oi?
0: McCallen. Rapaz, disse que é um dos mais sofisticados uísques do mundo.
1: É, não?
0: Diz que é.
1: E é no tonel, né?
0: Meu Deus, e já tava... A camisa já tava aberta. Ali já tinha ido uns 2 litros, não?
1: É, morre. E charuto cubano.
0: Meu amigo, só coisa de primeiro. Fernandes, por que que eu não atendi o 08, o 011, hein?
1: Pois não é? Por que não atendi, mano? E o detalhe é o seguinte, a torcida do Galo, a charanga, tem que lembrar que o Atlético ataca pra ali. Ele tá batendo quando o Plácio ataca. Tem que orientar aqui pra ali que o Atlético ataca.
2: É escanteio. Escanteio que Kekel vai fazer a cobra.
0: Tem alguém daltônico aí?
2: É, canhoto na bola, jogou cabeça na bola do Ian pra fora, Paulo.
0: Gabriel Cruz subiu sozinho ali. Subiu com o Juan, subiu com o Lima. Ele já é alto, né? Deu a impulsão, passou deles, meteu uma testa. Não deu direcionamento, passou à esquerda do Gustavo, linha de fundo. Segue, 1-2 para o Atlético, 0 Plácido.
1: Mais um.
2: Vamos até os 50, já estamos com 49, né? Aí é descendo a equipe do Galo, a bola vai saindo pela lateral. É arremesso manual para o time Celeste cobrar. 2-0 para o Galo, sagrando-se campeão da segunda divisão do campeonato acriano de futebol, aqui no Tonicão. Já sai jogando o Galo vai dominando. Albert!
1: É, técnico número 5, não quis saber. Juan vinha abrindo espaço ali para tocar aqui no Alif, né? Melhor dizendo, no Asaf, e aí recebeu a falta, vai valorizar ali no meio, né?
3: Aí o Tom José gosta do vermelho, né, Paulo Alberto? Ele não gosta de amarelo, não. O negócio dele é vermelho, é direto.
1: Marivaldo, Antônio Marivaldo.
3: Ele gosta do vermelho. Amarelo não é com ele, não.
2: É porque é a cor da blusa e do meião. E a torcida tá chegando, porque daqui a pouco tem outro jogo, outra decisão. Termina o primeiro tempo. Paulo Roberto, Alberto Casas.
1: Aí acredito que os times não vão aí para o vestiário, porque lá deve estar muito quente, né? Vou tentar chegar aqui nos jogadores do Platicat saindo por aqui, depois que está perdendo por 2-0, mas tem aí 45 minutos para o Balu agora acertar esse time aí. Vamos saber do Balu. Balu, chega aqui, depois está perdendo no primeiro tempo 2-0, agora tem um homem a mais, tem 45 minutos para arrumar aí.
4: Tem, mas a gente tomou 2 gols bobo, né, na minha visão, 2 gols besta, né, os meninos estão sentindo o calor, né, do jogo, agora no final a gente deu uma crescida, tivemos algumas oportunidades de gol, é como eu falo, a gente tem oportunidade de gol, a gente tem que aproveitar as oportunidades de gol.
1: E o que que fazer aí? Não vai levar pro vestiário, pessoal?
4: Não vou não, tá muito quente, nós já conseguimos o nosso objetivo, que é classificar, entendeu? Então assim, o jogo hoje, pra mim, minha final foi no acesso, tá? E aqui hoje tá muito quente, os meninos tão desgastados, o Gabriel foi agora em Amazonas, voltou, foi num dia, voltou no outro, não tem condição, pô, entendendo? De fazer um jogo assim, espetáculo. Então, por isso que não vou cobrar nada dos caras, entendeu? Então, o nosso goleiro chegou em cima da hora, veio com o presidente, pode um negócio desse? Então, tipo assim, tá avacalhado o negócio. Então, tipo assim, eu vou cobrar nada dos meus guerreiros. Então, assim, eu já conquistei nosso acesso. Então, pra mim, é o que importa.
1: Aí, portanto, o Balu desabafando, Paulo.
0: Vou conversar com o Capitão Lima, do time do Atlético, fala desse primeiro tempo. 1-2-0, com um a menos agora. O que fazer nesse segundo tempo para administrar embaixo dessa temperatura, Lima?
5: Sabemos que o jogo não tá fácil, né? Tá difícil. Conseguimos ser felizes com 2 gols, mas agora é reajustar o que o professor tem para fazer, porque com um a menos fica complicado, mas vamos conseguir manter esse placar aí, vamos sair vitorioso, se Deus quiser.
0: Sendo o papel de capitão, fazendo cobranças ali. Você cobrou o Daniel porque ele poderia ter evitado aquele lance.
5: Sim, a gente tem que estar cobrando. Ele pode me cobrar, eles podem me cobrar. Só que aí tem que ter uma cobrança da equipe, porque se ficar só olhando, não vai dar certo. A gente tem que cobrar, que é natural do jogo, mas a gente vai se resolver lá dentro.
0: Obrigado, Lima, por ter ficado aqui. O último jogador do Atlético ir para o vestiário. E mesmo com a vitória, mesmo com o resultado, situação no Atlético, os jogadores com a temperatura meio que elevada aqui nesse intervalo, Alberto. É.

0: É, vamos passando a bola então, depois de Atlético 2, Plácido 0 nesse primeiro tempo, lá para nossa central. Daqui a pouquinho ela volta para o R. Fernandes.
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2: Agora no Acre, 15 horas e 59 minutos. Terminou o primeiro tempo entre Atlético Acreano e Passo. O Atlético tá levando a melhor, tá vencendo por 2-0. Passo Roberto, você é atleticano, né? Ou não? Rio, torce pro Rio Branco, então. Eu sou atleticana, viu? Tô aqui feliz da vida. E a gente vai trazer para você também os resultados do Brasileirão Série A, Série B. Para você que está curtindo a nossa programação, olha só, atualizando a você que está ouvindo a transmissão pelo Sistema Público de Comunicação, nesse exato momento, já terminou esse jogo aqui, ó, acabou de terminar, Atlético Mineiro e Chapecoense, e terminou em empate, 1-1. Para o intervalo, Mirassol e Botafogo, o placar está de 2-0, 2 para o Mirassol, 0 para o Botafogo. Daqui a pouquinho, às 16h30, tem Remo e Santos, às 18h30, Vasco e Curitiba, e fechando a rodada, às 19h, São Paulo e Internacional. Trazendo para você também resultados do Brasileirão Série B, porque o Juventude está vencendo o Sport, ou melhor, acabou de empatar o Sport, viu? Tá empatado aqui, tava vencendo, mas o gol foi anulado, estava 1-1, o Sport foi lá, fez o... Juventude foi lá, fez o segundo, mas o gol foi anulado, então segue 1-1. E às 16h30 tem Atlético Clube e Botafogo de São Paulo, todos os jogos que eu falo pra você aqui, é no horário do Acre. Agora eu toco a bola para o meu querido amigo Raimundo Fernandes com os seus comentários do primeiro tempo entre Atlético Acreano e Plácido de Castro. Com você, Raimundo Fernandes.
3: Comenta aí, Raimundo Fernandes.
4: Obrigado, minha amiga Darlene. Obrigado você que está curtindo o Sistema Público de Comunicação aí pelo Acre, Brasil e Mundo, através das redes sociais. Abraço a turma boa aí do interior do estádio. Meu amigo Leonardo Costa, lá em Cruzeiro, né? Ernesto Mesquita, turma boa, Dedéu, turma boa aí do... Não sei nem se o Neto tá por aqui ou tá correndo atrás. Neto Vitalino, botafoguense, cabeça cheia de peia. Botafogo tá estreando um técnico que também tá iniciando a carreira, Tite, que tá aí pegando 2-0 pro Mirassol. Não tem mais jeito. Aliás, esse brasileiro... É um campeonato muito difícil. A gente brinca assim, mas é muito difícil. Eu vi o Chapecoense, foi lá na Arena RV, tomou um empate, tirou um empate do Galo. E aqui, meus amigos, tivemos uma partida bem quente. O sol está causticante aqui no estádio, Tunicão. Tudo claro, não tem uma nuvem em cima. É o sol descendo na cabeça dos jogadores. E muita torcida, aliás. Parabéns à federação que abriu os portões. Já que não dá renda mesmo. Ah, o pessoal vem assistir, presenciar, ver se gosta. O pessoal está tão desacostumado, meu caro Zé, a torcer com charanga, que geralmente a charanga empurra o time para o ataque, né? A do Galo, não. Levanta quando o Plácido vai para o ataque. Acho que é para acordar o goleiro. Sei que o maestro da banda do Atlético tem que orientá-los, que é para incentivar o Galo, não o Plácido. Também aqui já rolou a espumante, mais coisas. Essa hora já estão todo mundo truvisco. Nós tivemos 2-0 para o Atlético no primeiro tempo, graças aos erros da equipe do Plácido, que parece-me repeteco do jogo passado, quando o Atlético Acreano, numa falha da defesa, na comando lateral, tomou um gol aos 5 minutos, o Plácido. E hoje, mesma situação, aos 5 minutos, Vinícius, numa falha da defesa do Plácido, fez... 1-0. Depois o Atlético fez o segundo gol, exatamente aos 20, né? 22, o Atlético, 24, O Atlético fez 2-0 através O Atlético fez 2-0. Pois é. E aí, uma jogada que veio pelo meio, o Juan. A bola veio, peperecando na zaga, a defesa não pulou, o Juan fez de calcanhar. Perdi letra, que nem diria. É, aquelas chaleirinhas, deu aquele puxete. Isso, tudo dentro da pequena área, significa dizer que está muito vulnerável à defesa do Passo na tarde de hoje. Por quê? Porque o sol está quente, o pessoal não treina, desconta isso. Mas é uma decisão que vale aí 50 mil para quem levar. Então, para o Plástico, que não tem estrutura, esses 50 mil seria uma beleza para dividir entre os atletas, já que não recebe nada. Vai pegar 25 mil para poder ratear e terminar tá aí. Nós temos aí o time do Plástico com alguns bons valores. O time do Plástico está atuando com Jason, Renan, Gabriel, Ian e Mário, Peteca, Demerson e Kekel, o Aleph, o Baby e o Gabriel Cruz. O zagueiro Gabriel tem presença, o Juan, meio para fatores, mas também o lateral Mário também é uma boa peça, mas os jogadores realmente chamam atenção na equipe do Plástico, é o Peteca, 5, o 8, Demerson e o 10, que é Kel. O Aleph é bom jogador, mas tem hora que ele dá uma pererecada quando está com a bola nos pés, falta discernimento que vai fazer com ela. O Atlético hoje, o melhor jogador em campo é exatamente o Manga, que veio tipo com cabeça de área, né, para poder fazer a função de armar jogadas, e o Lima foi um pouco para frente. Os contragolpes, o time do Atlético aproveitou bem, já o Plástico teve aí algumas boas oportunidades, tanto pelo lado esquerdo como pelo lado direito, mais pelo lado direito do seu ataque, mas não aproveitou. Agora, está decidido o jogo, não. Porque se o Atlético tomar um gol com 10 em campo, às 29h35, foi expulso Vinícius, porque agrediu o adversário aí na frente do árbitro, que nem de cartão amarelo deu, foi direto no vermelho. Levou uma bronca do técnico Kim, saiu chutando tudo pela frente, só dele que não acertou a ambulância da Federal. O Atlético ficou com 10. E aí, a partir daí, o Plástico começou a trabalhar melhor jogadas pelo lado direito, pelo lado esquerdo, mas faltou aquela calma, o último passe, o lance que vem ser fatal contra o adversário. Aquele toque que tu pega alguém vindo do lado. Num sal desse, não podemos ser individualistas. A bola tem que rolar muito mais do que a correria dos jogadores. Por que eu falo isso? Porque num calor desse, você corre, dá dois passos, fica muito complicado para te correr num sol desse. Então, se tocar a bola e tu aparecer, não vai cansar, vai abrir espaço e vai ter condições de fazer algo melhor para o seu adversário, para a sua equipe. É um jogo em que o Atlético aproveitou as oportunidades e que o Plástico, depois que tomou o primeiro gol, começou a criar um pouco mais, passeou mais na defensiva do time do Atlético. Depois tomou o segundo gol, voltou a pressionar, mas voltou também a errar nas bolas, que eram aquelas bolas para poder achar alguém em condições de marcar. É uma partida que o Galo tem que ter cuidado, com 10 jogadores em campo. Passou a ceder mais no meio campo. Preciso que alguém do ataque do Galo volte para ajudar o meio campo, porque senão vai ficar um buraco ali. O Paulista, que é um bom jogador na esquerda, pode vir para o meio para ajudar, recompor o meio. Porque senão, o Plácido, se aí 10, 12 minutos fizer um gol, aí o Galo vai ter que se virar. Porque o Plácido é um time que não se entrega, demonstrou isso todo o segundo turno, quando acabou ganhando Enquanto o Atlético, sempre que toma um gol, ele reage. Então, a Plácido de Castro, a equipe que não treina, mas que tem bons valores, e num lance de escape pode acontecer o gol e pode começar a reação do Plástico. O Galo é muito mais organizado do ponto de vista de finalizar para dentro obrigou o goleiro Geis a fazer algumas boas jogadas. Em toda a partida, o próprio goleiro Geis, o Gustavo também teve algumas, duas defesas.

0: Central. Arremesso manual que Ian já cobra para o Plácido. Ele já deixa entregando agora para Demerson. Demerson dominou, já trabalhou, ficou para Gabriel, lá para Mário, pelo lado esquerdo, lá vai ele, vai como se for a ponteiro canhoto, já dominou, à frente dele tem o Iaguinho, ele já toca a bola, deixou para Alaf para Mário. Mário jogou embaixo para Peteca, Peteca dominou, dividiu com Manguela, espirra, sobra, fica dominada com Ian. Ian jogou para a grande área, subiu no zagueiro, ela volta, pica com Lamar, pega Newton na bola, bota a bola pela lateral. É o remesso manual que pertence à equipe do Plácido. O Plácido insiste, o Plácido procura diminuir o placar. Arremesso manual, Demerson já cobra para Peteca, Peteca para Demerson, tocou de graça. Já vai descendo a equipe do Atlético, trabalhando pela sua intermediária, já dominou. Vai ao chão e é falta na caída e cartão amarelo para o Gabriel Cruz, Alberto.
1: Exatamente, o Lima passou a bola ali pelo meio, tá sentindo muito, já chamaram ali a entrada do departamento o massagista do Atlético Acreano, cartão amarelo aí para o Dermisson, número 8.
2: Até o cartão Marivaldo deu errado.
0: Pois é.
2: Já apagou. Já disse, não, pra cá não, é pra ali, pra acolá.
0: É porque na hora que o jogador do Atlético caiu, ele pisou. Não foi maldosamente, viu? Foi voluntariamente aí, pisou na perna do jogador do Galo, ele está sentindo. E ele fez a falta, o Demerson, e correu. Sabe? Correu pro campo.
1: Saiu de perto, né?
0: Saiu de perto. Aí ele deu o cartão errado.
3: Marivaldo, levanta a cabeça, é tu mesmo, tá bem pertinho. Mas não foi eu, não.
0: Isso aí.
3: É, o
2: É aquele ditado, nunca esteja na cena de um que você pode ser um dos acusados.
3: pagar o preço.
0: Pois é. E o Lima fala com o Demerson pede desculpa e vai ser iniciado o jogo ali com o Manga. Manga já deixa entregando agora para Gabriel. Gabriel pelo lado direito já vai descendo a equipe do Galo Carijó. Já vai dominando com o Iaguinho rodopia para lá, para cá, devolve, ficou para Gabriel. Gabriel já jogou, já deixou para Lamar deixando para Iaguinho, tentou dominar, não domina. A bola sobra, fica dominada com o Mário. Mário já deixa, a bola sobrou, ficou para Demerson. Demerson domina pela sua intermediária, vai perdendo de 2 a 0 aqui no Tonicão. 16h24 no Acre, é o tempo e placar do jogo. Onze minutos passados, segundo tempo, lá vai o Plácido, a bola sobrou, ficou para Peteca, Peteca domina, já deixou para Demerson, Demerson dominou. 11 minutos passados, segundo tempo, lá vai o Kekel, cruzou, cabeça na bola do zagueiro. No placar da Difusoria Aldeia, tá lá.
4: Atlético.
0: Tem dois, Vinícius e Juan.
4: Plácido de Castro.
0: Não tem nada.
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0: É arremesso manual que pertence à equipe do Galo Carijó. Aí vem a informação da nossa central.
6: No estádio Maião segue Mirassol 2, Botafogo 0.
0: Arremesso manual que vai fazer a cobrança aqui pelo lado esquerdo para o Atlético. É, o Marcos jogou, mas a bola vai sobrar, vai ficar dominada com o zagueiro Ian. Ian já deixa entregando para Gabriel Cruz, já vai descendo ali pelo comando. Já jogou, tocou mal na bola. Ela fica para o Iaguinho que tentou dominar, não consegue. Arremesso manual, que pertence à equipe do Plácido, já foi feita a cobrança ali pelo Mário. Mário já deixa entregando para Gabriel Cruz. Gabriel Cruz dominou, ele trabalha pelo campo defensivo do Atlético, já jogou para Mário, tá lá pela ponta canhota, dançou para lá, dançou para cá, cochilou, dominou, tocou, vai ao chão, o Arthur disse que não houve nada, a bola vai sobrar vai ficar dominada com Flácio ali com Peteca. Levou vantagem, dominou para o Mário, pode chutar para a bola, sobra, fica ali com o Iaguinho. Iaguinho para o Lima, o Lima suspendeu, mas a bola vai lá pelo lado direito, quem vai dominar, vem é o atacante, domina bem Juan, Juan para o Manga, o ato para e marca, falta, Paulo.
2: Falta do Gabriel, já cobrada no Manga, na inversão que ficou curta, 1-2 Galo, 0 Tigre, a final do Acrianão da Segundona.
0: E vai o Galo com Manga. Já suspendeu para Juan, tenta dominar no peito, não consegue, vem Gabriel, ele faz o corte, a bola vai sobrar, vai ficar dominada ali com Ian, Ian domina, toca, mas ela vai saindo pela lateral, arremesso manual, já vamos caminhando para 14 minutos, agora 14 minutos da etapa final, 2 para o Atlético, sagrando-se campeão do campeonato Acreano, segunda divisão. Nenhum para o Plácido. Arremesso manual já cobrado. Procurou Juan, cabeça na bola. Ele tocou, mas a bola sobra.
7: Detalhe, Zé.
0: Teca, qual é o detalhe, Alberto? Ô, Paulo.
2: Intervalo do futebol feminino, Campo B, Atlético Chapuriense, Grêmio Chapuriense 0, Acermurbe 0, final do campeonato sub-17 no feminino. Lá em cima, quando finalizar, a premiação será toda ela já entregue pelos colaboradores da federação. Aqui no Campo A, toda a premiação após o último jogo desta rodada tripla do futebol acreano esta tarde, após a decisão de Santa Cruz contra o Galvez no estadual sub-17 no masculino.
3: Aí ali tem uma briga boa. Tem umas bolivianas no Atlético Chapuri e tem umas chaias feito Tarauacá para ser morto. A briga tá boa. Aliás, tem uma de Tarauacá, uma menina, já fez mais de 8 gols na Série B, na segunda divisão.
0: Arremesso manual que pertence. A equipe do Atlético já fez a cobrança ali para o Marcos. Foi ali para a cabeçada, era o Paulista, mas a bola sobra com Peteca. Peteca já deixa intervindo agora para o Mário. Lá vai ele em larga passada para o ataque. Dominou, trabalhou, já tocou. Lá pelo lado esquerdo, invadiu, pode tocar, demora demais para o Peteca. Pé direito na bola do Gabriel Cruz. Voltou para Peteca, um balaço, segundo! Goleiro, Alberto.
1: Estava bem colocado ali o Gustavo Gigante, no toque do Peteca, no chute do Peteca, ali da intermediária, o Gigante bem colocado, segurou firme. Não deu sobra aí, não foi perigo nenhum.
0: E sai jogando aí, equipe do Flávio. Raimundo Fernandes, estamos com 16 minutos. Só tá dando plástico, Fernando.
3: É, mas o Atlético recompôs assim no meio com o Lamar, o Rodrigo Lamar, e o Atlético tá bem fechado. Se o plástico não fizer o gol até os 30, fatalmente não vai fazer muita coisa. O problema é esse gol, tem que sair logo.
0: Rafael lá vem para o ataque, mas aparece o zagueiro e faz o corte, a bola voltou com plástico até o Tigre do Abonã. Ficando com Ian com Peteca. Peteca suspendeu, jogou pelo lado esquerdo ali. Para o lateral, Mário. Mário domina, já dominou, já deixou, já trabalhou. Ficou para Alito, jogou. Sai o goleiro, Alberto.
1: 3 do Plácido de Castro. O Ian entrou na rede, mas quem ficou com a bola foi o goleiro Gustavo. Não deu sobra para ninguém.
0: E o Tigre vai para o ataque ali com Peteca. Peteca para Gabriel. Gabriel domina, ultrapassa a divisória do gramado. Já deixou, bola ficou para Alaf. Alaf está lá pelo lado esquerdo. Ele já joga, já deixa intrigando para Gabriel Cruz. Suspendeu da canhota para a direita. Ela vai com bola que pertence à equipe do Atlético. Obrigado você de Feijó de Tarauacá, meus amigos do Jordão, do Vale do Juruá, todo mundo ligado aqui na rede pública de comunicação. E a decisão do campeonato acreano Série B, pode falar, Paulo?
2: O encerramento dessas competições, esta tarde e noite aqui no Complexo Esportivo da Federação, não terá a presença do presidente da entidade, Adem Araújo. O mesmo encontra-se em São Paulo e só retorna na próxima semana.
0: A informação do Paulo Roberto da Rede Pública de Comunicação. Já está jogando peteca. Peteca já tocou, já deixou. Deixou, dominou para Gabriel Cruz, deixando para Mário. Mário domina, suspendeu, jogou na grande área, subiu manga. A bola voltou, ficou para Demerson. Demerson dominou para Kekel. Ele tenta passar, não passa. A bola vai sobrar. Fica de qualquer maneira. Ali com camisa 5, Vinícius. Chuta, a bola vai saindo pela lateral, meia dúzia, Marcos, que caiu, parece que recebeu ali uma cascudo mão por cima da orelha, Alberto.
1: Cascudo ali do Kekel, na passagem o Kiu gritou, mas o árbitro sai pro jogo, só apenas lateral.
0: É isso mesmo, a bola passou, vai ficar dominada através de Gabriel. Gabriel recuou para o goleiro, despacha, subiu manga. Manga já deixa a bola entregando para Lamar. Lamar para Iaguinho, Iaguinho para Lamar. Lamar dominou para Manga, pisa em cima da bola, ele já deixou para Vinícius. Vinícius recuou para o zagueiro ali, que é Daniel. Daniel tocou para Lamar. Lamar domina, deixando para Lima. Lima para Lamar. Lamar pelo lado direito, já trabalhou, já dominou. Olha o time do Atlético procurando se organizar no ataque. Ela sobra com Iaguinho. Lamar pede bola, ele já recebeu, já trabalhou, ficou com Lima. Aparece ali o jogador do Plácido. Sobrou, ficou para Kekel, ultrapassa a divisória do gramado, tocou pelo meio, ninguém vai, quem vai é o zagueiro Daniel. Ela volta, fica com Alaf, passou, dominou, caiu, ela foge de seu pé, bem lá mais baixa. O Atlético resistindo com 10 homens, ganhando de 2-0 e o Plácido não desiste. Lá vai descendo, lá pelo lado direito. Ela vai dominando bem ali o Maio. Tocou pelo meio, pé direito ali do Baby. Fraco, Alberto.
1: Dominou ali na entrada da área o Baby. Quando girou, girou, que nem você disse. Fraco. Fraquinho, fraquinho para a defesa do Gustavo. 2-0, Galo.

0: Sabe de quem? Novamente ele, Juan, é do Atlético Acreano, aos 20 minutos passado, segundo tempo. Agora aqui no Toricão tá. Tem um, tem dois, tem três.
1: Placido de Castro.
0: Tem zero, Paulo.
2: Na velocidade, o Juan. Na frente ali do Gabriel, zagueiro de área. Também vigiado ali pelo Ian. Ele só desviou a bola do goleiro Jason. Canto esquerdo embaixo para marcar o terceiro gol do time do Atlético no jogo. Confirmar o que já estava se vendo aqui no estádio Tonicão. O Atlético vai ficando com o título da Série B.
3: Você tá, Zezinho? Você tá assistindo o jogo do Flamengo no domingo? Idêntico, a bola pingou, saiu, o zagueiro falhou, só que foi o zagueiro. Deixou o atacante sozinho. Falha de posicionamento do meio campo do Plata.
0: É, olha que gol, o goleiro ficou esperando, zagueiro não foi, e foi o terceiro gol. E o Juan recebeu o amarelo porque tirou a camisa, hein, Paulo?
2: É tipo, eu não vou nem comentar sobre isso.
0: Vai sair. Saiu 9.
4: Saiu o Baby, entra o Silva. Silva com a 17 no Plá de Castro.
3: Tá saindo tarde esse Baby, hein? Pelo amor de Deus. O homem atrapalhou tudo no ataque do Plano.
2: Eu acho que entre as 10 recomendações das mudanças da regra, eu acho que a FIFA deveria ter inserido essa de quem tirar a camisa tomar cartão vermelho direto.
3: Direto.
2: Tem um desrespeito com quem está aqui, com quem está em casa. O cara tirar a camisa, se tem algum patrocínio, é o momento do patrocinador aparecer mais próximo, porque o cara vai buscar aí. Quem está aqui fazendo o trabalho de redes sociais, enfim, eu acho que deveria inserir isso, pensar no próximo mudança que vai acontecer em janeiro.
3: E saiu chutando tudo aqui, balde d'água, bola que estava no canto, nós chutamos tudo. Não chutou o Zé que estava aqui em cima.
0: É, e o Lima pegou a camisa dele e abriu e mostrou para a torcida. Ele estava sem camisa. É. Olha lá a equipe do Plato. Bola foi jogada na área. Subiu, Daniel. Ela volta. Jogou para o Manga. Aí ele não foi. Isso é demais para mim. Não dá mais. A bola vai ser jogada já trabalhada. Picou dominada ali com o Demerson. Demerson jogou para Gabriel. Gabriel já toca para Alas. Lá vai ele pelo lado esquerdo, pedindo bola. Tem Mário. Ele passou, dominou a linha de fundo. O zagueiro vem bota. Linha de fundo é escanteio, Alberto.
4: Briga boa ali. Baixinho Alif número 7 com o baixinho Iaguinho número 2. O último a tocar foi Iaguinho. Escanteio para o Plácido.
0: É Alif que vai fazer a cobrança do escanteio pelo lado esquerdo. Já estamos com 24, segundo tempo. Superou, jogou. Jogador do Plácido foi. Fechou os olhos e a bola passou. Foi o Sil, Alberto.
4: Exatamente, Jota. E o Gustavo já tinha ficado na jogada. Se o Silva cabeceia pro gol, poderia ter diminuído, mas ele não cabeceou, ele esticou o pescoço, parecia jabuti. Só encolheu assim o ombro e ela bateu e foi para a linha de fundo.
0: 16 horas 37 minutos no Acre. Tempo e placar o jogo. Vinte por jogar aqui no Tonicão. Decisão do campeonato acreano da Série B. No placar da Difusora e Aldeia, tá lá.
1: Atlético.
0: 4-3, digo, Vinícius e 2 de Juan.
1: Placido de Castro.
0: 0.
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0: Cartão amarelo para o 22 do Plácido.
4: Ian, porque pegou ali o Michael, número 3.
0: É, pegou o Michael. Agora já levanta e vai ser feita a cobrança da falta. Raimundo Fernandes, é selado. 3-0, Fernandes.
3: Tá, porque o Kim, o técnico do Atlético, recompôs no meio campo e o time com 2-0. Meio campo recomposto. Não dá mais os contra-golpes pro time adversário, que já tá cansado. Que errou demais com o atacante, baby. A bola que chegou pelo menos complicar o placar.
4: Foi. Você e o Zezinho aí estão com a língua boa, que vai entrar o jogador aí do Galo. Kendrewan, viu, Paulo? Número 15.
3: Vamos arranjar o mais perto. Porque...
2: Raimundo, o primeiro nome dele.
3: Não, Paulo Roberto, também não.
2: É Raimundo Kendrewan.
0: Kendrewan. É chinês, é africano.
3: É. Então, Zé, o Raimundo é um francês, né? É. Raimundo.
4: Você tá igual aquele cantor, né? É, americanizado. Aí, no Brasil era Chico do Bacon. Lá era Francis Bacon. Chico do Shark e Francis Bacon.
3: Pois é. Agora, o Atlético ganhou esse gol aqui de presente, o terceiro gol. Que é uma falha do time do Plácido. Que não pode o zagueiro deixar esse espaço entre ele e a defesa. E a bola bater e ele sobrar. Zagueiro que sobra quando a bola bate é porque ele está mal posicionado. E aí, o goleiro também não deu tempo de chegar. Esperto, chegou o Juan para fazer o terceiro gol. Plácido, como disse o técnico Balu no intervalo, já fez o que tinha que fazer, que era o acesso. Então, hoje é só cumprir tabela. Pegar 25 mil que vai receber, gastar ali entre a turma, né? E deixar um planejamento para o ano que vem. Tá isso aí no Manga, sentiu? Vai entrar o 15.
0: É. Aí vem a informação.
6: Brasileirão Série A começou Remo e Santos, 9 minutos do primeiro tempo, 0-0.
0: Aí a informação da Darlene. Lá da nossa central. Vai ser reiniciado o jogo aqui no Tonicão. Com 3-3 para o Atlético sagrando-se campeão do campeonato acriano. Série B esta tarde aqui no Tonicão.
3: Quem entrou aí no Galo aí, esse 15 ou 16?
2: 15. Já foi dito quem é, rapaz.
0: Olha lá,
3: é aquele?
0: É
3: o nome estranho.
2: Kendrewan.
0: Kendrewan. É ele que já ia colar com a bola, mas a bola vai ficar para a equipe do Plácido. Houve pauta lá pelo lado esquerdo.
3: Kendrewan.
0: É,
3: gostei do nome.
0: Kendrewan. Ah, vai descendo a equipe do Plácido de Castro pela sua intermediária, vai ficar dominada com Kekel, ultrapassa a divisória do gramado, já deixou bem agora para Alaph. Vem ali o 11 paulista, faz a falta, Alberto.
4: É, o Alaph tirou do paulista, ele deixou a perna, deixou o Alaph ali parado, o Alaph parou e o Kekel vai para a cobrança da falta.
0: É o Kekel que vai fazer a cobrança da falta, aqui pela ponta direita para a equipe do Plácido. Diz o assistente que é mais atrás. Daqui a pouco a bola está fora. Está aqui. Entre a lateral. É bola que pertence ao Tigre do Abonão, perdendo de 2-0. 3-0, digo. Pé canhoto na bola, jogou na marca penal, sai o goleiro, tocou de murro, joga para fora da área. A bola sobrou, ficou para o Kendrewan, jogou para frente. Ela sobrou, ficou dominada aqui com Demerson para o goleiro, que é Jason. Jason já tocou para Gabriel já joga. Vem ali o Lamar domina para o Plácido de Castro, pode tocar, ele tocou, mas a bola passou para o Kendrewan. A bola voltou para o Lima, Lima já tocou, deixou para a rua, para o Lima, vai sair o quarto para fora. Não precisava essa força toda, Paulo Roberto.
2: Ele só não conseguiu fazer o gol porque o Demerson veio junto com ele, na marcação. A devolução do Lamar para o Lima, dentro da área, já depois da marca penal, o Demerson não desistiu da marcação e com isso o chute saiu direto para a linha de fundo. Segue 3 para o Galo, campeão da segundona, 0 para o Tigre.
7: 16 horas 43 minutos no Acre, tempo e placar do jogo. Trinta minutos, 15 por jogar aqui no Tonicão, no placar da Rede Pública de Comunicação, tá lá. Atlético. Tem 3.
1: Placido de Castro.
7: Tem 0.
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7: É escanteio, já cobrada, ela passou cabeça na bola do Daniel e coloca ao fundo o Alberto.
4: Exatamente na cobrança ali do Alif, né? Jogou na área, o Daniel foi lá, mandou para a linha de fundo. Agora quem cobra é Kekel.
7: Kekel, camisa número 10 do Tigre do Abonã, vai jogar na área, aqui pelo lado direito. Vai colocar a bola em movimento. Pé canhoto na bola, suspendeu. Cabeça na bola ali do jogador Michael. Jogou direto, fraco, Alberto.
4: Alif pegou a sobra ali do Munhacaça, ali do gigante. A bola desviou ainda da zaga, mas o gigante estava bem colocado. Segurou firme. 3, Galo, 0, Plácido.
7: Obrigado você de Boca do Acre, curtindo a nossa transmissão da extrema da Nova Califórnia. É gente que curte a gente. Essa jogando a equipe do Galo, ficando com o Juan. Juan domina, Lamar pede bola, ele já tocou para Lamar lá pela ponta direita. Passou pelo Gabriel, invade a área, jogou recuado para o Juan. É pênalti! Penalti, o ato em cima do lance, marca Paulo Roberto.
2: O Peteca, né? Peteca veio ali, atropelou o Juan, uma bola que estava meia custa para o atacante do Batete. Só que ele antecipou-se, fez o movimento, o Peteca veio por trás. O Maribaldo estava muito próximo, mas muito próximo mesmo. Às vezes você próximo demais erra. Mas eu não tenho dúvida, só se uma imagem me desmentir depois.
7: Penalidade máxima aos 33. Juan pega a bola, 9 do Galo, coloca na marca penal, autoriza o árbitro, é ele que vai cobrar. Juan, autor 2, gol, apontou, pra fora, Paulo!
2: Acabou, né? Acabou, pegou muito mal na bola, ela ganhou altura sobre o telhado do goleiro Geis e jogou pra fora, né?
4: Lembrou,
2: 3-0, Sec.
4: Lembrou quem?
2: Memphis? Acharam a bola ontem, com alguns hematomas.
4: Não deu, pai. O do Corinthians fez igualzinho agora aí.
7: Pois é. Mas esse aí tem crédito, já fez 2. E aquele não fez nenhum.
4: Ele ia fazer o restrict hoje, né?
7: Pois é. Olha lá, arremesso manual que pertence à equipe do Plácido. É escanteio, Alberto.
4: Escanteio. Tá o Alif e o Kekel aqui. Aí queria bater rápido, o Kekel disse, deixa que eu vou jogar na área.
7: Vai jogar na área porque o zagueirão Ian tá lá. Ele suspendeu nas mãos do goleiro, Alberto.
4: Ficou fácil, né, Zé? Ficou fácil ali pro Gustavo fazer a defesa, porque a bola foi ali dentro da pequena área, aí ele repôs aí, ó, longe.
7: Rapaz, o público tá bom, viu? Daqui de cima dá pra ver. Bom público hoje com 0800, presente da federação.
4: Tá ótimo, Zé, o público.
7: Tá ótimo. É isso aí, já sai jogando, olha lá descendo a equipe do Plácido, pelo lado esquerdo, vem ali Lamar, dá um toque na bola, mas ela voltou, ficou ali com o Mário, falta, diga Paulo.
2: 90% desse torcedor aí é pro jogo de Galvez, Santa Cruz, da decisão do Sub-17. Estamos 90, torcendo generoso, eu acho que tem mais.
7: Tem mais, Paulo, tem muito mais, tem os pais aqui. É, os familiares, estamos vendo muitas senhoras, muitas jovens. É. Aqui a torcida do Galo, a gente sabe, essa de azul que está aqui com a bandeira aqui. Descendo a equipe do Atlético. A bola sobrou, tocou ali pelo meio para Lamar. Lamar domina bem. Já tocou, deixou para o Lima. Lima pelo lado direito. Dominou bem, jogou recuado ali para o Iadinho. Iadinho domina para Lamar. Lamar dominou, tocando a bola pelo lado direito. Parou na frente do marcador, tocou para o Lima. Lima invadiu, dominou, trabalhou, pisou em cima da bola, ele prende bem lá pela linha de fundo. O jogador do Plácido chamou, falou.
2: Aí a fatura já está consumada e eu vou aqui conversar aqui com o Heriano Santos, técnico do Imperadorzinho, né? E daqui a pouco, 17, vai estar em campo aí, muito perto de um tetracampeonato na categoria, abriu 2-0 no primeiro confronto. O que que vai mudar? Boa tarde, Ariano.
8: Boa tarde. A gente conversou muito, né? Nesses dois dias. A gente fez um treino ontem rápido. Conversei que não tem nada a ganho, né? Vamos entrar no jogo hoje sendo 0-0. Eu acredito muito na força do meu grupo, porque os meninos são guerreiros. O jogador sabe, né? E o menino sabe que a gente passa lá. Tem uma dificuldade, o presidente faz o que pode, mas tem uma dificuldade, né? Mas hoje a gente vai jogar para ser campeão.
2: Jogar em cima do desespero do adversário?
8: Eu não vou mudar meu jeito de jogar. Não é porque a gente perdeu 2-0 que eu vou baixar a linha. Como eu falei, para a gente estar 0-0 e a gente vai tentar a vitória.
2: Obrigado, Ariano. Vai lá, bom jogo.
8: Obrigado.
2: O técnico do Imperador Sub-17, o Heriano Santos, falando do confronto de daqui a pouco diante do Santa Cruz, jogo que define o título da competição, vaga na Copa do Brasil e também da Copa Capital da próxima temporada. Esse ano será jogada representado pelo futebol do Acre pelo Imperador.
7: Já vai jogando ali o Plácido, foi cruzado, cabeça na bola do Daniel. Zagueirão, entanto, esse aí do Atlético, viu? A bola sobrou novamente lá para o Peteca, jogou, a bola foi cabeceada, fica de graça para o Gustavo Alberto.
3: É a disputa aqui do Ian com o jogador número 4, 3, melhor dizendo, é o 4, Daniel. Fica caído ali o Daniel, depois que o Ian... disputou com ele na área.
7: Tá caído, o árbitro chama lá o massagista do Atlético, vai lá observar. Raimundo Fernandes, já estamos com 38, 3-0, Galo.
9: Saudade daquele massagista quando estava em campo, chama a torcida, né? A dor já assim. Hoje o massagista chega mais cansado do que o Atlético tá caído.
7: Jacinto, Saturnino.
9: Saturnino, rapaz. Jaú, que dá onde massagista.
3: Vocês estão desenterrando. Hã? Estão desenterrando, né?
9: Pois é, hoje o massagista chega mais cansado do que está no chão.
2: Fernandes.
9: Oi.
2: Teve uma competição aqui, mês passado, esse mês, né? Setembro. E quando terminou a competição, teve um parto com um churrasco. Aí eu perguntei pro tesoureiro, vai lá.
7: Olha lá o Juan ali para o time do Atlético, mas vem ali o zagueiro, houve falta já, falou.
2: Aí eu perguntei agora pro tesoureiro da federação se hoje tinha possibilidade de um churrasco ao final dessas competições. E... caixa tá vazio.
7: Tá vazio, caixa. 50 para um, 25 para o outro.
9: E o presidente viajando?
7: Não dá, né? Só jogando a equipe do Plácido. Ficou. Jogador do Atlético caiu ali. Acho que é o Juan, viu? Centro do gramado lá, cansado, Alberto.
3: Ele mesmo. Tá caído ali, o Juan. O Juan tá caído ali, mas fazendo um gesto para fortalecer ali musculatura das costas e pediu a maca.
7: Vai entrar o 17 do Atlético.
2: 17, você anota aí. Vou passar aqui, né? Tá ali conversando ali com o Éder Barros. Vai sair o Juan. É o Shailon, o norte-americano. Shailon. lá da banda do Tio Sam.
9: Glória!
0: Tem chinês.
2: O Pó do Acre tá de vento de popa. É o quê?
4: E olha, veio uma torcedora agora há pouco aqui e disse: vamos lá, meu pretinho, entrar e fazer o gol da vitória, que eu quero um gol seu.
0: Tanto romantismo, Fernando.
9: Rapaz, a charanga tá espatifada, Beto, aqui já. Não sei nem como é que vão pra casa.
4: Bom, você disse que eu estava tomando água que o passarinho não bebe, né?
9: Tudo mamado. Tá um negócio.
0: Rapaz, e é uns copos grandes ali, viu? Ali perto do bumbo, Fernandes. A bola foi jogada lá pelo comando do ataque para o Chairo. Olha lá o Chairo. Ela pediu um gol. A bola tocou lá, pé direito na bola. Vai pela linha de fundo, Paulo.
2: É, ele dominou o Chairo ali. E meteu essa bola redonda no Lamar, aqui pelo lado, né? O Chairo, que foi campeão estadual com Independência 20. O chute cruzado, ela passou à frente ali do Chase, a bola foi embora pro fundo, 3-0, o Atlético, título assegurado.
0: Mas é, campeão do campeonato acriano da Série B. E tem um ali que não apaz nem os olhos, perdão. Cantando não apaz nem os olhos. A bola foi jogada lá para a grande área, despacha o Marcos. Joga a bola para fora. Já estamos com 42 minutos. Tempo final, 3-0 para o Atlético Acreano. O Plácio não desiste, vai com o Kekel. Kekel já jogou, já deixou ali para o camisa número 11, que é Gabriel Cruz. Lá vai ele, tenta passar ali pelo Lamar, devolveu, ficou para Kekel. Kekel tocou, olha Alaph domina, com ele vem o Chairo. Lá vai ele, o Chairo caiu e é falta, Alberto.
4: Falta do Alaph, né? Número 7, ele meteu entre as canetas ali do Marco, mas na sequência o Chairo ganhou dele e ele fez a falta.
0: É falta. E o assistente fala ali com meia dúzia marcos do Atlético, viu? Disse alguma coisa aí.
4: Ah, é porque tinham duas bolas, né? Aí o Marcos foi buscar a bola lá fora.
0: Ah, é falta para o Atlético. É Daniel que vai fazer a cobrança. Ele suspendeu, procurou o Chairo. Vem cabeça na bola do Peteca. Já dominou, já tocou. A bola vai sobrar, ficar dominada com o Demerson. Demerson já joga para o Peteca. Vai lá, já passada para o ataque, já vai. Ah, levando o Plácio, 43, vai já terminar o jogo. A bola ficou com o Kekel. Kekel domina bem Kekel. Tocou, mas a bola sobra. Fica de qualquer maneira ali para o Kenderson. A bola foi, arremesso manual, já fez a cobrança ali o Silva. Silva para Kekel. Kekel dominou, pé canhoto na bola, suspendeu, vem ali o zagueiro Michael, faz o corte para o Atlético, é arremesso manual para o Plácio, já foi feita a cobrança, 44, acredito que não vai haver acréscimo, já descendo a equipe do Plácido, já vai jogando com Kekel dominou, tocou para Alaph domina pela ponta, trabalhou, dominou, passou, virou as costas para o adversário, vai descendo, olhou para um lado, olhou para o outro, dominou bem, passou, dois na marcação, encosta bem ali. O Marcos e coloca pela lateral. Arremesso manual, já estamos com 43 segundos. Arremesso manual já cobrado pelo Silva, Silva para o Kekel, Kekel domina, pisa em cima da bola, já joga para o Alaph. Alaph já jogou recuado, deixando para Demerson. Demerson para o Peteca. Placa subiu. Não vi quantos minutos. A bola vai sobrar. Vai ficar. Olha lá, o Flácio insiste. Dominou, jogou, trabalhou ali. O Gabriel Cruz. Houve falta, Alberto.
4: Falta ali, empurrão ali na frente do árbitro. O árbitro não houve nada, levanta ali o número 16, Lamar, e logicamente falta para o Plácio de Castro.
0: É falta para o Plácio de Castro. pela meia canhota de seu ataque. Uma posição ali, o jogador Demerson, tem também o Gabriel Cruz, não é o Demerson, é o Vinícius. Vamos ver, vai lá, pé direitinho.
9: Número 11, exatamente.
10: Gabriel
9: Cruz bateu muito embaixo da bola, ela foi lá na arquibancada, e o Banco do Galo agora já comemora, e o Pini vai fazer as últimas duas, que é para quê? Para ganhar tempo aí.
0: 46, um minuto além do tempo regulamentar, cabeça na bola do Silva, falhou ali o Peteca. Vai lá o zagueiro e é falta. E esse zagueiro aí já tem amarelo, Alberto.
9: É falta em cima do Kendrewan. É falta ali em cima do Kendrewan. É bem ali perto da divisória do gramado.
2: O Zé.
10: Oi.
2: Eu tô aqui com o técnico do Sub-17 Santa Cruz, do Cristiano Menezes. A montanha tá aí para ser escalada. Boa tarde. Como é que vem esse time, Cristiano? Já deu para ver que você fez várias mudanças.
11: Boa tarde, Paulo. Boa tarde a todos que estão trabalhando nessa competição. A montanha está aí, mas só sobe a montanha quem se dispôs, né, a enfrentar esse desafio. A nossa equipe já tinha enfrentado a equipe anterior na primeira fase, né, com esse, na final perdeu. A gente sabe que é um grande velho, um grande jogo. Nós esperamos que seja diferente do jogo passado, onde no início nós gravar a chance que foi dispensada e falhamos na hora que não pousava. Então, usar o jogo passado apenas como um aprendizado, mas esquecer e focar no novo jogo, no 90 minutos que temos aí, para a gente ter uma nova partida escrevendo no chão.
2: Várias mudanças do posicionamento ali, quem era volante foi para a defesa, quem era lateral, foi meio para o ataque. Objetivo, sufocar o adversário?
11: O adversário trabalhou numa situação que a gente vem jogando na semifinal, né? Na verdade, hoje a gente está no nosso normal, no 4-3-3, eu pensei em mudar na semifinal, segundo jogo, né? Para confundir o adversário, a gente que já tinha encaixado no nosso sistema, no primeiro jogo, né? Eles anularam muito bem, eu precisei mudar para o segundo jogo, para a gente jogar de uma forma diferente, defesa. E a gente manteve, né, conversando com toda a produção, mesmo dia, nosso staff, a gente conversa bastante, né, não tomamos decisão sozinho. E a gente mudou, mas nosso normal, né? Nosso 4-3-3, jogadores ali, o João Miguel vai para 9, mas sempre em 9. Estava jogando de ala, tem muita luta, tem muito sozinho. A gente queria aproveitar esse potencial dele, mas ele vai voltar com a posição dele, né? Vai dar tudo certo.
2: Falaria completa. O Márcio está aí, que eu ajudar.
11: Na verdade, a gente já tinha acertado desde o início da competição. Como eu falo, a gente conversa muito. No dia a dia, a gente já está trabalhando junto. Né?
9: Acabou.
11: Ele não quis, a gente tem medo. O 17 também me ajuda. Ele não podia

0: Kekel, chega aí, Kekel. Tua última partida pelo Plácido, agora foi a cereja do bolo. Hoje não saiu, mas o importante é que conquistaram a vaga para a Série A do ano que vem.
1: E sim, conseguimos o que nós mais buscávamos, que era o acesso. E dependendo da dificuldade, né? Sabemos que ia acontecer isso já. Jogo nesse horário também nós não tá treinando. Os caras estão tá na nossa frente treinando pra porra. Academia, suplementação. É isso aí. Só agradecer a Deus mesmo.
0: Agora, Kekel, e essa tua ida aí pro Luverdense, como é que se deu?
1: Ah, através do Balu, né? O Balu achou a porta aí pra mim. Se Deus quiser, nós vai lá pro Luverdense.
0: Você tem um empresário como o Tarcísio Pugliese, que foi treinador do Rio Branco?
1: Sim, mas nós não. Tá só conversado, nós não assinou nada, mas se Deus quiser vai dar certo.
0: E viaja quando?
1: Aí eu não sei, né? Vai depender deles aí.
0: Tá aí, portanto, Kekel, Paulo.
2: Guardando o Atlético, que está todo lá no meio do campo, né? Fazendo a festa, comemorando o título da Série B. O Galo volta para a elite do Bacrianão. E é bom que já começa a trabalhar, a pensar um time competitivo para a próxima temporada. Porque isso aqui é hoje, amanhã ninguém lembra quem subiu, todo mundo esquece, a não ser os jogadores que fizeram parte dessa conquista do Atlético.
0: Aí, o time do Plácido passou por aqui, tem jogadores ali no meio-campo, esperando também jogadores saírem por aqui. O Ian chegar aqui no o Ian, número 22, está saindo aqui, tomar aquela. Chegar aqui no Ian. Ian que atende aqui a equipe da Rede Pública de Comunicação. O jogo hoje é que vocês vieram tentar a cereja do bolo, mas o importante é que conquistaram a vaga para a próxima a Série A do ano que vem.
3: É isso, agradecer a Deus, né? Oportunidade de vir nos dando aí. E conseguimos o primeiro objetivo, que foi a classificação para a Série A. Mas o título que a gente queria, né? A gente estava tentando almejar, conseguimos. Mas é cabeça erguida. Vou focar na Série A agora ano que vem. E é isso.
0: Sentiu muito aí o calor?
3: Senti, não tem como não sentir, né? A gente é jogador, a gente vem jogando para isso, né? Pra sentir os momentos, calor, se entregar em final. Pegar em cada jogo, né? Mas é isso. No lugar agora. Foco agora para ano que derrota faz parte.
0: Aí, portanto, Ian Paulo.
2: Guardando os jogadores do Atlético, somente agora estão se encaminhando para deixar o gramado para que possa ter início mais uma decisão, mais uma final das competições organizadas pela Federação de Futebol. Eu vou novamente conversar com o Lima aqui. Missão dada, missão cumprida. Segura só um minutinho aí, que tu ganhou dois títulos nesse ano, um de 17, no 20 e agora no, na Série B, tudo 23. Ô Lima, o que foi mais importante depois do time ter oscilado muito na reta final da competição?
4: Sabemos que a gente tinha uma grande equipe, né? Na reta final a gente deu uma balanceada, a gente conseguiu pegar gols que a gente não pegava, mas graças a Deus a gente trabalhou, conversou bem, e a gente conseguiu fechar a casinha, não pegamos um gol na final, que é o jogo mais importante, né? Que é o do título.
2: Uma temporada que você fecha da melhor maneira, um vice-campeonato e agora um título de Série B com o Atlético.
4: Feliz demais, né? Após um ano e meio parado, né? Consegui pelo Rio Branco ser vice-campeão, né? Sendo os protagonistas do time e agora sendo capitão na segunda, subindo o Galo. Feliz demais, só tenho a agradecer a Deus por cada oportunidade na minha vida.
2: Você ficou parado por conta de uma lesão.
4: Lesão no joelho, quando eu tava no Maitá, pensava que não ia voltar, mas graças a Deus voltei bem, graças a algumas pessoas, a Thay, fisioterapeuta, algumas pessoas que me ajudaram. Graças a Deus, se não fosse Deus, eu não estaria aqui, né? Realizando esse sonho.
2: Valeu, né?
4: Valeu, obrigado, tamo junto.
2: Tá aí o Lima, o Marco. Dois títulos na temporada, sub-20 como Independência e agora com o Galo, sub-23.
5: Ah, só gratidão, não tenho palavras para explicar isso. É surreal. É Deus trabalhando na nossa vida e na vida de cada um, na vida do Quinho. Sou grato por todas as oportunidades e Deus honra quem trabalha, né? Então, é isso. Sou imenso grato pela Independência, pelo Galo. Agora, descansar eu, né? Descansar, voltar para casa, visitar a família e se preparar para a Copinha, que temos mais um desafio aí pela frente.
2: Mas o que aconteceu com esse time, principalmente nessa reta final, que oscilou muito?
5: Então, nem nós acabou meio que sabendo, né? Começou a ter muito erro lá atrás que nós não tava tendo no primeiro turno. Infelizmente, acabamos tomando 6 gols, coisa que nós não tava tomando nenhum jogo hoje. E prova disso que nós não tomamos um gol. Nós foi o time do primeiro turno, mesmo com algumas peças que era de Santa Cruz saindo. Foi meio que um desequilíbrio do time, mas graças a Deus colocamos a cabeça no lugar, o professor Kim conversou e hoje podemos sair com o título.

0: Você e o Paulista viajam quando? Retornam quando?
1: Ainda não sabemos. Vamos ver a nossa passagem certinho. Estava comprada para sexta ontem, né? E aí falaram para nós ficar, nós ficamos. E hoje nós fomos felizes, fomos campeão. E agora é esperar para nós poder visitar nossa família com duas medalhas e depois viajar para ir para Copinha.
0: Copinha vai ser lá próximo, né? Santo André ali, né? A preparação de vocês. A cidade de Assis fica distante?
1: Fica 8 horas de Santo André. É um pouquinho longe, mas mais perto do que aqui no Acre. Então, vamos ver onde também vai ter a nossa sede, né? É, ainda não saiu os grupos, nem a sede. Vai sair, acho que lá para dezembro, novembro, nossa sede. E aí, quem, se Deus quiser, quem sabe que é lá no estádio do Brunão, que é do lado de casa e a família pode ir lá ver.
0: Valeu, Marco.
1: Obrigado, viu?
0: Aí, lateral esquerdo do time do Galo. E eu vou fechar com o Quinho Brito, técnico do Atlético, que está vindo por aqui. Falar dele dessa conquista. O Galo é campeão da segunda divisão, campeão com 3-0 no Plácido, né? O Atlético que subiu e desceu na competição, mas fez o papel lá no primeiro turno quando conquistou o acesso. Quinho Brito vem aqui no telefone. E eu vou conversar com ele aqui, tá o telefone aqui, deixa ele terminar aqui, aí eu já converso com ele a respeito dessa conquista. Bem, Kim, chegou no Atlético, você fez o time, como eu sempre tenho comentado, você forma bons times. Quando não conquista teus objetivos, que é o título, às vezes são consequências durante a competição. Foi assim no Independência, você formou um time, foi montando aos poucos, foi campeão da categoria sub-20, e agora na Série B, um time mais uma vez montado por você.
2: É, graças a Deus, né? Agradecer a toda a diretoria do Atlético pela confiança, agradecer aos atletas, né? Que se dedicaram bastante. Oscilamos no segundo turno, mas é normal, né? Diante de uma

0: que você trabalhou, você deixou guardado para usar no momento mais difícil da competição.
1: É, exatamente. A gente trouxe, tivemos a felicidade de ter quatro grandes atletas do Santa Cruz emprestados no primeiro turno, mas nós trouxemos 13 lá do Independência, né? Todos sub-20. Então nós tínhamos uma base muito boa de garotos, jovens, assim, por isso a oscilação do segundo turno também. Mas fizemos um trabalho agora nesta grande final, né? Um jogo muito difícil, apesar do placar, mas no segundo turno eles fizeram um jogo duríssimo com a gente, um excelente trabalho do professor Balu também. Com atletas de nível muito alto, como Aleph, como Kekel, como Gabriel, uma equipe de qualidade, mas graças a Deus hoje a gente fez um grande jogo, assim como foram os jogos do primeiro turno, e saímos campeões.
0: Vou perguntar qual será o teu destino na próxima temporada, porque ainda é muito cedo. Eu sei que início de ano é o Independência na Copa São Paulo.
1: É, agora encerra meu compromisso com o Atlético Acreano, né? E a gente volta à Independência primeiro para planejar, né, a preparação para a Copa São Paulo, e até a Copa São Paulo meu compromisso é com as categorias de base do Independência nessa competição, e após isso ainda não tenho nada de concreto com nenhuma equipe.
0: Parabéns.
1: Muito obrigado.
0: E no Brito, Alberto.
2: É, por aqui o plasto já desceu. Foi todo mundo embora. É, fechado a nossa transmissão depois do título do Galo Carijó e o vice de Plácido de Castro.
0: Bem, por aqui finalizado, né, o Tigre. Volta à primeira divisão em um ano que promete mudanças, principalmente na presidência do time lá do Abunã. Segundo o vice-presidente Nerecildo Silva, será candidato à presidência nas eleições do fim do ano, porque o Renato Garcia não quer mais ficar na frente da presidência.
2: E hoje quase que ele chega, não, ele quase não, chegou atrasado aí com o goleiro, né? O Balu disse que tá tudo avacalhado lá. Então, é por isso, terminou aí, a cereja do bolo ficou para o Atlético Acreano. Vamos passar a bola para ele, né? R. Fernandes?
3: Aí, final de jogo, o Galo 3-0, campeão merecidíssimo da segunda divisão, título que ninguém gosta de conquistar, mas chegou, disputou, tem que ganhar. Mais cinquentinha na conta, mais, segundo presidente, mais 50 de bicho. O garoto vai ficar aí, vai ficar buiada, que nem diria o Matuto. E os gols do Galo foram de Juan, 2, e Vinícius. E o placar que rendeu bem, porque o Atlético não cometeu muitos erros. Foi um time que teve o melhor trabalho tecnicamente dentro dos padrões da partida e aproveitou as falhas do adversário, fazendo 3-0. Bom, é isso. Galo campeão, e o Plácido na primeira divisão do ano que vem. O resto, o Andirá ficou na terceira posição, o Galvez na lanterna. Vamos ver que vai se comportar para o ano que vem. Aqui começou já a sub-17 e quase que o Santa toma o gol. O goleiro deu uma vacilada, quase toma o gol. Em nome de Paulo Roberto, Alberto Casas, Zezinho Melo, Chico de Quinari, Francisco Pereira, daqui, nosso abraço ao pessoal da Tec, bom trabalho, siga a transmissão,

Agora no Acre são 17 horas e 14 minutos. Terminou o jogo entre Atlético Acreano e Plácido de Castro. O Atlético venceu, é o campeão da segunda divisão e está também garantido na primeira divisão do campeonato acreano. Parabéns ao Atlético Acreano. Agora eu vou trazer para você os resultados do Brasileirão Série A, Série B. Pelo Brasil, né, minha gente? Muitos jogos acontecendo hoje, jogos que já aconteceram e estão acontecendo neste exato momento. E agora eu vou trazer os resultados para você. Começando pelo nosso Brasileirão Série A, já terminou esse...

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1: Hora certa!
2: 17:18.
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0: futebol é um ramo da arte. Eu chamaria de arte popular.
1: Vai começar Cruzeiro e Atlético, torcedor do Brasil. Clássico do futebol mineiro.
2: Atirou, é gol.

0: 18:06.
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2: Por você.

Essa canção é de 1998. O álbum De Volta ao Planeta, 98. 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
2: O Nando, no disco Com Você Meu Mundo Ficaria Completo, me deu essa maravilha aqui. Que não sei nem se ele deu ou se eu roubei, né? Acho que eu roubei. Que é o Segundo Sol. Vou fazer aqui.

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1: Hora certa!
2: 18 horas e 58 minutos.
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